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0: aqui na Pan, Medusa e Good Boys. Antes teve Dua Lipa e também David Guetta e Sia. 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

0: teve Sam Fender, Taylor Swift, também Lola Young nesta edição. A qualquer momento na Pan tem mais pra você.
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0: Calvin Harris e Sam Smith. E também a melhor da semana com Alex Warren, Fever Dream. Daqui a pouco tem mais.
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0: Weekend e Daft Punk, I Feel It Coming. Teve Dave com Thames Rendance, Doja Cat, SZA, Kiss Me More. E começamos com Benson Boone, Beautiful Things. Bom, tá chegando aí mais um Conexão. Vamos falar mal de quem, hein? Brincadeira, informações aqui de Lana Del Rey e também David Bowie.
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0: Conexão de volta aqui na Pan, e apesar da longa espera por Stove, que permanece sem data oficial de lançamento, Lana Del Rey surpreendeu o mundo ao anunciar a gravação de mais um álbum, que promete ser completamente diferente. Nas palavras da própria artista, Spida será uma coleção de pensamentos e comentários sobre esperança, dúvidas e tudo que envolve a expectativa dela e de seus seguidores sobre o futuro. E você sabia que David Bowie começou a carreira com seu nome de batismo? Em 1965, por exemplo, David Jones gravou diversas músicas que ficaram por anos escondidas nos arquivos e agora serão lançadas no dia 18 de setembro no álbum David Bowie, The Shelltown Records. O CD conta ainda com a participação de Jimmy Page, bem antes dele fundar o Led Zeppelin. Para saber mais, siga a Pan nas redes sociais.

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Jesus, Grenade na Pan. Antes teve Billie Eilish, Kate Tunstall, Dead Swims, também Queen e Dolce. A gente já volta com muito

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Aí, se é pra falar de clássico, a gente vai fazer um rolê dos anos 70 até os anos 2000 a partir de agora. Começando muito bem, para tudo. Aumenta o som, Whitney Houston com I Wanna Dance With Somebody. Inner Circle com Sweet, a La La La La Long, se vai ouvir por aqui também. Man at Work, David Bowie, Seal, e muito mais. Tudo isso a partir de agora aqui na Jovem Pan. Pri Oliveira por aqui, hein?

0: da Jovem Pan, número 1 do Brasil, tocando pra você os clássicos que fizeram sucesso, tocaram aqui dos anos 70 até os anos 2000. Genesis com That's It All e agora Bob Marley com Is This Love.
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0: Down do Man at Work, It's a Mistake, de 1986, aqui no Clássicos da Pan. E vem chegando pra você, Ahá, com Touch.
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3: 5h59.
4: Repita.
3: 5h59.
4: Seja muito bem-vindo ao Jornal Jovem Pan, Jornal da Manhã, aqui da Jovem Pan News. Nesse sabadão, dia 18 de julho, já chegamos aí no meio do ano e na véspera da final da Copa do Mundo. Que pena que o Brasil não tá na final, mas amanhã vai ser um jogaço, hein, Paula Nobre?
3: Ah, vai ser um jogaço, com certeza. Tudo bem, David de Tarso?
4: Tudo ótimo.
3: Bom dia pra você, bom dia à nossa audiência. Vamos juntos em mais uma edição do Jornal da Manhã até as 10 horas da manhã. Comigo, Paula Nobre, David de Tarso, juntos com muita notícia e muita informação para você. Vamos nessa.
4: Exatamente. Muitos destaques. O primeiro deles, a gente fala que o Alexandre de Moraes mantém Bolsonaro em prisão domiciliar, mas proíbe visitas e manifestos políticos e eleitorais.
3: Flávio Bolsonaro rebate o ministro do STF e diz que decisão é ilegal, desproporcional, covarde e cruel.
4: Presidente Lula sobe o tom contra o tarifaço de Donald Trump e diz que o Brasil não será punido por mentiras.
3: Ex-ministro do Supremo Tribunal Federal, Joaquim Barbosa, desiste de pré-candidatura à presidência da República.
4: Terremoto de magnitude 7,3 atinge Costa do México e gera alerta de tsunami.
3: Irã faz novos ataques contra países do Golfo após ofensiva dos Estados Unidos. Agora são 6 em ponto.
4: Repita.
3: 6 horas.
4: Abrimos essa edição de hoje falando sobre o ministro do STF, Alexandre de Moraes, que manteve a prisão domiciliar de Jair Bolsonaro, mas aumentou as restrições. Todas as informações com André Anelli.
5: A manutenção da prisão em regime domiciliar de Bolsonaro foi determinada juntamente com a proibição de receber visitas com finalidade político-eleitoral até o final das eleições 2026. Na decisão, o ministro do STF, Alexandre de Moraes, relator da execução penal, também suspendeu visitas gerais a Bolsonaro por 30 dias, com exceção de visitas permanentes da equipe médica, fisioterapêutica e dos advogados. A manifestação aconteceu minutos após a PGR defender ao STF que fossem estabelecidas regras mais claras para impedir que novos atos do ex-presidente fossem utilizados para interferir no processo eleitoral. No parecer, o procurador-geral da República, Paulo Gonet, concordou que o episódio envolvendo a divulgação de uma carta de Jair Bolsonaro, lida e publicada nas redes sociais pelo senador Flávio Bolsonaro, descumpriu as condições impostas para a concessão da prisão domiciliar. Mesmo assim, a PGR avaliou que a revogação imediata do benefício seria desproporcional diante das razões humanitárias que motivaram a medida. A procuradoria não citou especificamente, mas se referia aos episódios de soluços constantes e problemas no sistema digestivo e nervoso que acometem Jair Bolsonaro, se agravaram nos últimos meses e mantém a equipe médica em estado de alerta. Com essa condição, em vez de pedir a volta de Bolsonaro ao regime fechado, o procurador-geral defendeu que o STF explicitasse novas regras para evitar situações semelhantes durante o período eleitoral e que avaliasse medidas adicionais para impedir a utilização de terceiros como meio de comunicação política do ex-presidente, incluindo eventualmente veto a contatos pessoais aptos a veicular interferência no momento eleitoral, medida já determinada por Moraes. Na decisão, Alexandre de Moraes afirmou que não há dúvidas que a situação de Jair Bolsonaro, em que pese a gravidade de seus crimes praticados contra o Estado Democrático de Direito, é incomparavelmente mais benéfica que as situações das mais de 705 mil pessoas recolhidas em unidades prisionais físicas, ou seja, privadas de liberdade em estabelecimento carcerário. Entretanto, segundo o ministro, os benefícios da prisão domiciliar humanitária não podem acarretar odiosos privilégios contrários à legislação e autorizar flagrante desobediência às decisões judiciais, inclusive por seus advogados. Moraes também afirmou que a suspensão de visitas de Flávio Bolsonaro ao pai por 90 dias continua valendo. O ministro alertou que novos descumprimentos das medidas poderão levar Bolsonaro de volta ao regime fechado para cumprir a pena de 27 anos e 3 meses na prisão. De Brasília, André Anelli.
3: E o ministro Alexandre de Moraes, do Supremo Tribunal Federal, rebateu duramente as críticas do senador Flávio Bolsonaro e manteve o endurecimento das restrições ao ex-presidente Jair Bolsonaro na prisão domiciliar. Moraes classificou como patética a alegação da defesa de que as medidas deixariam o ex-presidente incomunicável. A reportagem de Carlos Martins.
6: Além de proibir as visitas de aliados a Bolsonaro para discutir estratégias de campanha até o final das eleições, o ministro Alexandre de Moraes barrou qualquer manifestação política ou eleitoral do ex-presidente, condenado por tentativa de golpe após a derrota em 2022. Moraes seguiu o entendimento do procurador-geral da República, Paulo Gonet, que viu na carta aos brasileiros, lida por Flávio Bolsonaro, uma tentativa do ex-presidente de tentar influenciar a disputa à presidência, mesmo proibido pelo STF de usar redes sociais próprias e de terceiros. Para o senador e pré-candidato ao Planalto, Flávio Bolsonaro, a decisão de Moraes é ilegal.
7: Mais uma decisão ilegal, desproporcional, covarde e cruel. O Bolsonaro foi enterrado vivo, só com a cabeça para fora da terra. E tá tomando chute na cara de Moraes. Hoje foi mais um bico na boca. O medo de que Bolsonaro ou um Bolsonaro volte à presidência do Brasil tirou completamente a sua condição de ser juiz. Usar a força que o Estado lhe conferiu para satisfazer os seus devaneios pessoais não é justiça, é vingança. E não me pergunta vingança de quê, porque eu não vou saber responder.
6: Proibido de ver o pai até depois do primeiro turno, Flávio acusa Moraes de tentar interferir nas eleições deste ano.
7: O Moraes desequilibrou as eleições de 2022 e tenta interferir de novo em 2026. É descarada a bizarra estratégia de roubar da primeira turma do STF causas que deveriam ser apreciadas pela justiça especializada, o TSE, nas eleições. Até quando, ministro Fachin? Os direitos políticos do Bolsonaro foram caçados pelos seus inimigos. Gol de mão, confirmado pelo bem da democracia. Mas o Bolsonaro ainda existe, respira, bebe água, come, sorri, sofre, dorme, acorda do pesadelo. Esse pesadelo vai acabar. Isso não suprime os seus direitos de se comunicar, de ver os filhos ou de escolher o próprio advogado. Mas não tem mal que dure para sempre.
6: Neste sábado, outra decisão do ministro Alexandre de Moraes, que proibiu Jair Bolsonaro de utilizar redes sociais, completa um ano em vigor. Imposta em 18 de julho de 2025, antes mesmo de o ex-presidente ser condenado pelo STF por tramar um golpe, a medida foi tomada por Moraes no âmbito do processo que mirou a atuação de Eduardo Bolsonaro nos Estados Unidos, onde o ex-deputado atuou para coagir o STF e tentar impedir a condenação do pai. Eduardo também acabou sendo condenado nesta ação. Após a nova decisão de Moraes contra o ex-presidente, Eduardo reagiu numa rede social. Junto a um trecho da Constituição, o deputado Cassado escreveu: "Não que seja relevante atualmente, mas a Constituição diz que mesmo numa situação grave como o estado de defesa, ainda assim é proibido deixar o preso incomunicável. Lembrando que uma das hipóteses de aplicação de estado de defesa é justamente risco às instituições e à democracia."
8: O ministro da Fazenda, Dário Durigan, avalia que não cabe falar em retaliação aos Estados Unidos depois do anúncio do tarifaço. A reportagem é de Daniel Lian.
9: O governo não cogita retalhar os Estados Unidos devido ao tarifaço. Essa é a afirmação do ministro da Fazenda, Dário Durigan. O chefe da pasta econômica prega cautela e adianta que qualquer ação será tomada na medida e no tempo correto. De acordo com ele, o governo segue avaliando opções de reciprocidade conforme a medida aprovada pelo Congresso Nacional.
10: Não cabe falar em retaliação. Retaliação é uma palavra que está fora do nosso escopo, fora do nosso trabalho. O que, que a gente trabalha? O Congresso Nacional aprovou por unanimidade, os partidos de esquerda, os partidos de direita, os partidos de centro, uma lei que protege os interesses nacionais, oferecendo um procedimento próprio para ser utilizado em casos de ataque injustificado, ataque unilateral de outros países. Nós estamos tomando muito cuidado com isso. E aqui o cuidado não é em relação aos Estados Unidos, é em relação à nossa economia.
9: O entendimento do governo é que os principais atores da oposição trabalharam pela imposição do tarifaço norte-americano contra o Brasil. E os esforços agora serão de tentar blindar a economia da batalha eleitoral que deve se acirrar ainda mais daqui para frente.
10: O mais triste é que ele é política eleitoral e tem gente no Brasil que apoia esse tipo de medida contra o país para ter muleta eleitoral, para ter benefício eleitoral, o que é muito descabido e joga contra os interesses nacionais. E quando eu digo isso, não é só contra o governo, é contra os interesses das empresas, dos trabalhadores, de quem fez investimento e agora não vai conseguir exportar mais para os Estados Unidos por um capricho eleitoral do segmento de oposição no Brasil.
9: Durigan indica que o Brasil não aceitará interferência externa.
10: E o que mais me preocupa é que o que a gente viu em outros países da região, em que você tem, de fato, uma interferência cada vez mais à luz do dia, às claras. E no Brasil isso não é possível. No Brasil isso não é possível. Então nós temos que proteger como campo democrático de país, como campo que defende a soberania do país, que não vê o Brasil como uma espécie de longa-manos, como quintal dos Estados Unidos, coisas básicas. Nós estamos falando de coisas básicas.
9: O ministro avalia que classificar o PIX como prática desleal é um completo absurdo e que o Brasil protegerá não só a ferramenta, mas também a geologia e a soberania nacional sem vira-latismo.
3: E o ex-ministro do STF, Joaquim Barbosa, desistiu da pré-candidatura à presidência da República. A reportagem é do João Vitor Revedilho.
11: Joaquim Barbosa desistiu da pré-candidatura em uma mensagem enviada ao presidente do Democracia Cristã, João Caldas, há alguns dias. Interlocutores evitaram falar o motivo, mas não demonstraram surpresa com a decisão. O ex-ministro do STF entrou na disputa após um racha entre o Democracia Cristã e Aldo Rebelo, o então pré-candidato à presidência pela legenda. De lá para cá, Joaquim Barbosa não conseguiu sair da marca de 1% das intenções de voto nas pesquisas. Além disso, a falta de financiamento também desgastava os bastidores e arrastava a decolagem da candidatura.
12: De acordo com fontes do Democracia Cristã, a desistência de Joaquim Barbosa já era esperada nos bastidores há pelo menos 2 semanas, quando o ex-presidente do Supremo Tribunal Federal parou de responder mensagens. Esses mesmos interlocutores afirmam que desde o anúncio de Joaquim Joaquim Barbosa como pré-candidato à presidência da República, ele não participou de nenhum evento do Democracia Cristã e nem se movimentou para articular com as bases eleitorais do partido nos estados.
11: A Jovem Pan, João Caldas negou a desistência de Joaquim Barbosa, mas admitiu que não conversou com ele sobre o assunto. O presidente da sigla ainda reforçou a dificuldade pelo financiamento da campanha. Apesar da desistência, o Democracia Cristã não tem planos de lançar um novo candidato ao Planalto. A avaliação é que a crise gerada na disputa contra o partido tira Aldo Rebelo das possibilidades, levando a legenda a liberar as bancadas nas eleições presidenciais.
8: Enquanto Lula prega cautela, o Congresso quer explicações do governo sobre a reação ao tarifaço. Confira na reportagem de Beatriz Souza.
13: O presidente da Comissão de Relações Exteriores do Senado, Nelsinho Tradi, anunciou que vai cobrar da Câmara de Comércio Exterior informações sobre a aplicação da Lei de Reciprocidade Econômica após a decisão dos Estados Unidos de impor novas tarifas a produtos brasileiros. Segundo o senador, a iniciativa busca acompanhar como o governo está colocando a lei em prática e se os mecanismos aprovados pelo Congresso são suficientes para proteger os interesses comerciais do Brasil. A Câmara de Comércio Exterior é o órgão responsável por coordenar a política de comércio exterior do país e analisar a adoção de eventuais medidas de reciprocidade previstas na lei. Enquanto o governo Lula aguarda o momento mais adequado para aplicar a lei da reciprocidade econômica e descarta uma retaliação aos Estados Unidos, o presidente da Câmara dos Deputados, Hugo Mota, defendeu a medida como um instrumento legítimo para proteger os interesses nacionais diante de ações consideradas prejudiciais ao Brasil. Em nota divulgada pela imprensa, Mota diz que não há justificativa técnica ou comercial que legitime essa agressão ao livre comércio e à soberania brasileira. Mota diz ainda que o Congresso Nacional acompanhará de perto os desdobramentos e que estará pronto para agir com equilíbrio, mas também com firmeza na defesa da economia, do setor produtivo e dos empregos dos brasileiros. A Lei da Reciprocidade foi aprovada no Congresso Nacional em 2025 e autoriza o Brasil a adotar medidas proporcionais, como a aplicação de tarifas contra países que imponham restrições comerciais ou prejudiquem a competitividade dos produtos brasileiros. O objetivo é proteger os interesses nacionais e fortalecer o poder de negociação do país em disputas comerciais.
3: A nova aposentadoria dos agentes de saúde preocupa o governo. O relator, senador Wellington Fagundes, detalhou essa pauta-bomba ao repórter Bruno Pinheiro.
14: A gente conversa agora com o senador Wellington Fagundes, que foi o relator dessa matéria na Comissão de Assuntos Econômicos no Congresso Nacional. E essa aprovação dessa PEC para os agentes de saúde tem gerado uma discussão. O ministro da Fazenda disse que vai recorrer, inclusive, ao Supremo por conta de não ter uma fonte de compensação. De que forma que o senhor vê essa votação no Congresso Nacional e essa alegação de ser uma pauta-bomba, senador?
15: Bom, eu fui relator na Comissão de Assuntos Sociais e também na Comissão de Assuntos Econômicos do PLP, que tratava do mesmo assunto. E agora aprovamos a PEC, que traz aposentadoria especial aos agentes de saúde. E nós queremos dizer que responsabilidade fiscal é muito importante, mas acima de tudo a saúde, cuidar lá na base e conseguir os recursos para isso é a responsabilidade do Congresso e do Executivo. Agora, quem está lá na ponta, cuidando do cidadão, fazendo as vacinas, a prevenção, isso representa muito em economia para o Estado. Eu, na condição de pré-candidato a governador, eu quero, se Deus me der essa oportunidade à população, de ser governador de um Estado tão importante como Mato Grosso, que temos vários problemas lá, eu quero os agentes de saúde ao meu lado, porque eles é que estarão olhando o problema social e até de segurança. Então, o agente de saúde é o verdadeiro parceiro de todas as administrações, porque ele conhece a família e ele pode indicar, inclusive, soluções em todos os aspectos social, econômicos daquela família, como melhorar a situação das famílias. Então, eu tenho os agentes de saúde e endemias como foco principal de fazer política pública no Brasil.
14: No entendimento da oposição, que o senhor foi da comissão, não respeitar esse entendimento do Congresso é uma intervenção no Congresso Nacional?
15: Olha, o papel do Congresso é fazer justiça social. E nós votamos essa lei em reconhecimento reconhecimento a esses milhares de trabalhadores que estão no país inteiro, em todas as cidades prestando esse serviço. Então, o governo tem que entender que precisa enxugar a máquina, a burocracia aqui em Brasília, tanto ministério, quase o dobro de ministério do governo do presidente Bolsonaro. Então, economia e eficiência tem que ser feita e é responsabilidade do governo. Nós, no Congresso, vamos aprovar o orçamento e vamos buscar fazer com que os recursos, principalmente, que possa prevenir a saúde e aí até a educação também tem impacto nisso, porque quando a família é bem cuidada, tudo isso melhora a situação social, melhora a educação das crianças, melhora as condições de geração de emprego, porque a família bem preparada, estruturada, também vai ajudar o país.
14: Obrigado, então, conversando com o senador Wellington Fagundes sobre essa discussão que é chamada de uma PEC bomba. O ministro da Fazenda, Dário Duringham, disse inclusive que deve conversar com o governo para que a promulgação não aconteça nos próximos dias, que tem uma sensibilidade para entender o cenário econômico e o que deverá ser feito nos próximos dias antes da promulgação. De Brasília, o Bruno Pinheiro.
8: O show business de amanhã, às 11h30 da noite, entrará no mundo das telecomunicações. Bruno Meyer vai discutir o desafio do setor em um país continental como o Brasil, com Fabiano Ferreira, CEO da Vero. A gente vai conferir um tequinho do programa para você.
16: Vocês estão em cidades com mais ou menos quantos habitantes? Eu falei até 150 mil habitantes, mas a menor cidade do país que vocês estão instalados tem quantos habitantes?
17: Tem 5 mil habitantes.
16: 5 mil habitantes.
17: É uma cidade aqui do interior de...
16: Fala um pouquinho para nossa audiência, como é que são essas cidades pequenas, essas cidades médias brasileiras que muitas vezes são esquecidas, né? São esquecidas, inclusive por um setor.
17: Sim. No caso do setor de telecom, hoje a gente pode dizer que as cidades pequenas e médias, né, falando em 2026 agora, elas são muito bem atendidas. Essa realidade lá em 2019 não era bem assim. Acho que mudou muito nesses 7 anos e meio essa realidade. E eu acho que quando a gente vê estudos, Bruno, de levar a infraestrutura de telecom, principalmente a fibra ótica, para uma cidade, o que se comprova por vários estudos que a gente já viu é que o PIB daquele município ele tem um impacto de 1% a 5% de crescimento.
16: Fantástico, né?
17: Porque o que a gente está levando quando está levando a infraestrutura? É possibilidade de criação e geração de negócios. Né? Por exemplo, né, a gente fala do ensino à distância. Antes as pessoas elas precisavam se deslocar para os grandes centros ou para os médios centros do Brasil para poder estudar, para poder se desenvolver uma graduação, um curso técnico. Agora não mais. Né? Por quê? Porque você tendo a infraestrutura da internet e principalmente no momento da pandemia ajudou aí muito a todos os setores, o treinamento e o EAD, né, o ensino à distância no Brasil, ele explodiu com toda essa questão aí que aconteceu durante a pandemia. E por que que isso aconteceu? Porque havia uma conectividade lá para aquela cidade e que a pessoa que tinha que sair da cidade para estudar e talvez depois voltar para fazer, evidentemente, para empreender, fazer o seu negócio, ela não precisa mais fazer isso. Então a renda, inclusive, fica girando na cidade, porque a pessoa pode, inclusive, trabalhar naquela cidade onde ela já está, né, fazer negócio naquela cidade. Então, esse é um exemplo. Assim como a gente vê hubs tecnológicos surgindo em várias dessas cidades pequenas e médias, que eram algo no Brasil de 8 anos atrás, aproximadamente, mérito de cidades médias grandes. Agora não, na cidade pequena, quando a gente vai visitar, é muito comum lá na associação comercial falar, moço, nosso hub tecnológico aqui, vem visitar, Fabiano, olha o que aconteceu, olha quanto desenvolvimento de novos negócios, né, estão nascendo naquela cidade, porque a gente levou essa infraestrutura. Então a gente e obviamente todos os provedores do país fizeram um trabalho fantástico que ajudou na geração de renda para aquela cidade e no crescimento do próprio município.
3: Agora são 6h21. As empresas exportadoras de petróleo criticaram a manutenção das taxas para exportação de óleo bruto e óleo diesel pelo governo. A reportagem é de Camille Unes.
18: Após o governo federal decidir manter a alíquota de 12% sobre a exportação de petróleo, entidades ligadas ao setor criticam a proposta. Para o presidente do Instituto Brasileiro de Petróleo e Gás, Roberto Ardengue, a medida é arrecadatória.
19: Porque ficou claro que o objetivo desse imposto é arrecadação. Por que que ele é arrecadação? Porque é claro que o governo vai gastar mais recursos com a subvenção do diesel e da gasolina. Isso é verdade. Só que com o aumento do preço do barril do petróleo no mercado internacional, o governo federal já vai arrecadar mais com os royalties e um imposto que nós temos no setor, que chama-se participação especial. Esses dois impostos já vão dar ao governo recursos adicionais, os necessários, aliás, mais que necessários, para poder fazer frente às despesas da subvenção do diesel e da gasolina. Então, é por isso que nós estamos dizendo que esse imposto, ele tem uma finalidade arrecadatória, porque não é para compensar o aumento de gastos com as contribuições para o diesel e a gasolina.
18: Ele afirma que tem mantido diálogo constante com o governo federal por meio dos ministérios. O presidente do Instituto Brasileiro de Petróleo e Gás defende a importância do setor para a economia brasileira.
19: É importante que a gente entenda que essa indústria cria muitos empregos. Nós temos 2,4 milhões de empregos gerados por essa indústria. Essa indústria, no ano passado, ela pagou 50 bilhões de reais de impostos e taxas, né? Além disso, o petróleo tem sido, nos últimos 2 anos, o produto mais exportado pelo Brasil. Individualmente, nós exportamos mais do que, inclusive, os produtos agrícolas. Então, temos uma importância gigantesca na economia nacional. 17% do PIB industrial brasileiro vem das atividades de petróleo e gás. É isso que a gente está levando ao governo, tentando sensibilizá-los para mudar a posição com relação a esse imposto de exportação.
18: O Comitê Executivo de Gestão da Câmara de Comércio Exterior disse que a determinação é temporária, valendo por 60 dias e podendo ser reavaliada após 30 dias.
20: A Camex diz que a decisão de manter a alíquota de 12% foi tomada diante das condições externas, sobretudo pelo contexto geopolítico envolvendo o Oriente Médio e especialmente o Estreito de Hormuz.
18: O comitê afirmou ainda que a medida busca preservar o abastecimento do mercado interno.
8: Voltando para o cenário eleitoral, após o desentendimento entre Michele e Flávio Bolsonaro, a ausência da ex-primeira-dama na campanha pode dificultar a conquista do eleitorado feminino. Esse é o tema para a análise de Dora Kramer.
21: O esforço do senador Flávio Bolsonaro para conquistar apoios no eleitorado feminino é uma das tarefas mais difíceis de uma campanha que já não está assim enfrentando um ambiente muito fácil. Mas essa dificuldade dele pode até ser comparada com a dificuldade que o presidente Lula encontra com os eleitores do campo evangélico. A rejeição, da direita entre as mulheres e da esquerda entre os evangélicos não é novidade. São eleitorados cuja maioria é mais ou menos cativa nessas duas correntes. Mas o senador Flávio Bolsonaro tem agora um problema adicional nesse esforço para atrair o voto das mulheres. É um rompimento, claro, todo mundo já sabe, um rompimento com Michele Bolsonaro. A ausência dela na campanha, que provavelmente também não vai contar com a presença das lideranças femininas que se tornaram aliadas de Michele no trabalho da organização do PL Mulher. Ela levou ano passado e parte desse ano inteiro fazendo isso, e essas audiências realmente vão ser um ponto de grande obstáculo para o Flávio Bolsonaro no eleitorado feminino. E é por isso que o presidente do partido, o presidente do PL, Valdemar Costa Neto, ainda não desistiu de promover a reaproximação entre madrasta e enteada. A última frase do Valdemar, acho que ele disse ontem, foi o seguinte: não podemos perder a Michele.
3: Agora são 6:25.
8: Repita.
3: 6:25.
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28: 29. As incertezas em torno das tarifas impostas pelos Estados Unidos continuam no radar dos investidores e mantém o mercado em alerta. Nossa comentarista de economia, Denise Campos, analisa os impactos desse cenário para o ambiente macroeconômico.
29: O mercado segue pressionado, especialmente o câmbio, em parte pelas preocupações quanto aos impactos da tarifa de 25% sobre as exportações brasileiras, o risco da tarifa adicional de 12,5%, que ainda poderá ser aplicada pelos Estados Unidos. Fica, portanto, uma maior dependência da China, principal parceiro comercial, que também pode vir com restrições, mesmo que pontuais. É o que está ocorrendo agora com a carne, por exemplo, que ao atingir a cota de vendas para o país, passou a ter uma tarifação de 55%. Há dúvidas também quanto às condições de Brasil atender às exigências sanitárias da União Europeia. Por aí podem vir mais restrições ao produto. Mesmo com esforço na busca de outros mercados, na prática podem ocorrer perdas no volume de exportações, diminuindo o saldo comercial. E fora a questão comercial, seguem as preocupações quanto à guerra no Oriente Médio, o novo avanço forte do petróleo, o risco de alta dos juros nos Estados Unidos. Condições que podem prejudicar também o fluxo de investimentos para o mercado financeiro aqui no Brasil. Em princípio, sinais de desaceleração da atividade, apesar da alta de 0,1% do IBCBR em maio e o comportamento mais favorável dos índices de preços até o IPCA de junho, reforçam a aposta no corte de 0,25% da Selic no mês de agosto para 14% ao ano. Mas o contexto macroeconômico está marcado por muitas incertezas internas e externas, o que tem deixado os prognósticos do mercado bem divididos quanto ao PIB, à inflação e à possibilidade de mais cortes da Selic, da taxa básica de juros. Numa visão conservadora, se projeta expansão da economia abaixo de 2% este ano, mesmo com os estímulos do governo, inflação um pouco acima do teto da meta de 4,5%, a depender da evolução de pressões de preços, incluindo possíveis impactos do El Niño sobre o agro, e a Selic parando dos 14% ao longo deste ano. Mas ajustes podem ocorrer nessas previsões, como os que decorrem das recentes altas e baixas do petróleo.
3: A carne bovina brasileira ficou de fora, pelo menos por enquanto, das novas tarifas anunciadas pelos Estados Unidos. Mas o alívio para o setor é parcial. Acompanhe na reportagem do Bruno Pinheiro.
4: A notícia foi recebida com alívio pelos exportadores. A carne bovina brasileira não foi incluída nas tarifas anunciadas pelos Estados Unidos, segundo o maior destino das exportações do setor em 2025. Apesar disso, a preocupação da indústria está voltada para a China. O país mantém salvaguarda sobre a carne bovina brasileira, com validade de 3 anos, o que aumenta a pressão sobre frigoríficos e produtores. Como explica Roberto Perosa, o presidente da ABIEC.
5: O Brasil vem crescendo muito a sua produtividade nos últimos anos, tanto na pecuária, e a indústria preparada para absorver esse crescimento fez com que a gente se tornasse essa potência de maior produtor mundial de carne bovina e também o maior exportador mundial de carne bovina. E quando a gente se prepara para atender um grande mercado como é o mercado chinês, e depois vem uma decisão de que a gente vai ser limitado à exportação e fora disso vai ter uma questão tarifária muito agressiva, gera um problema interno aqui, né? Porque nós temos uma grande produção e falta de escoamento dessa produção. Então nós estamos vivenciando esse momento agora no início, né? Apesar de a gente saber que isso ia acontecer, nós estamos vivenciando agora a partir de julho isso, e deve ter um impacto nos preços, né? Tanto no preço da matéria-prima, como também no preço das exportações.
4: Enquanto a carne brasileira escapa por hora das tarifas impostas pelos Estados Unidos, é a relação comercial com a China que concentra as atenções do setor. As restrições impostas pelo principal comprador da carne bovina brasileira devem durar até 2028 e já influenciam as decisões da indústria. Segundo a Associação Brasileira das Indústrias Exportadoras de Carnes, cada frigorífico terá de adotar uma estratégia para enfrentar esse período. Entre as medidas estão férias coletivas, suspensão temporária de contratos de trabalho, redução da produção e até movimentos de consolidação entre as empresas. A entidade admite que já existem casos de demissões e alerta que os frigoríficos mais capitalizados, eles terão mais condições de suportar o período de menor demanda.
6: Então há um misto de ações que serão feitas. Não há uma receita pronta, é o que eu costumo dizer, para pacientes diferentes não existe a mesma medicação.
4: Para reduzir a dependência da China, o setor aposta na abertura de novos mercados, como Japão e Coreia do Sul. O Vietnã, que recentemente também passou a importar carne bovina do Brasil, ainda representa um volume pequeno diante das exportações totais. O cenário de incerteza contrasta com os resultados históricos registrados em 2025. Pela primeira vez, o Brasil se tornou o maior produtor mundial de carne bovina, com exportações para 177 países e faturamento recorde de US$ 18 bilhões. Mesmo diante das restrições impostas pela China, a expectativa da indústria é manter o crescimento do setor com ganhos de produtividade e a conquista de novos mercados nos próximos anos.
28: O Conselho Nacional de Política Energética aprovou o aumento da mistura de etanol na gasolina. De Brasília, Marco Viana.
4: O Conselho Nacional de Política Energética aprovou o aumento da mistura obrigatória de etanol anidro na gasolina comercializada no país. O percentual passa dos atuais 30 para 32%. De acordo com a resolução aprovada pelo colegiado, a medida entra em vigor no dia 1º de agosto. Terá validade inicial de 180 dias e poderá ser prorrogada por igual período. Segundo o ministro de Minas e Energia, Alexandre Silveira, a decisão foi tomada após uma série de testes técnicos que deram segurança para a adoção da nova mistura.
7: Nenhum país do mundo pode se alegrar de chegar aqui hoje, depois dessa reunião do CNPE, e anunciar o E32. E por isso, respondendo, a transitoriedade é por um excesso de zelo. Mas quando nós fizemos os testes de B27,5, nós não fizemos até o E30, nós fizemos até o E32. Então, no etanol, nós estamos completamente seguros de avançar até o E32.
4: A decisão do Conselho coloca em prática mais uma etapa da Lei do Combustível do Futuro. A expectativa do governo é ampliar o uso de biocombustíveis produzidos no país e reduzir a dependência da gasolina importada. Os estudos foram coordenados pelo Ministério de Minas e Energia e executados pelo Instituto Mauá de Tecnologia. Segundo o ministro Alexandre Silveira, os ensaios avaliaram veículos leves e motocicletas, inclusive modelos equipados com motores não flex.

0: O que não quer dizer que, mesmo aprovados os testes, nós faremos o aumento. O aumento de biodiesel e de etanol na gasolina, ele não é obrigatório a partir da hora que os testes são feitos. Ele depende também de uma avaliação econômica.
1: Segundo a resolução aprovada pelo Conselho Nacional de Política Energética, a mudança deve reduzir a necessidade de importação de gasolina, com a estimativa de evitar a compra de cerca de 900 milhões de litros de combustível por ano. Já o ministro Alexandre Silveira afirmou que a nova mistura também poderá reduzir em aproximadamente 3 centavos o preço da gasolina ao consumidor. Para o ministro, no entanto, o principal impacto da medida está no fortalecimento da segurança energética do país.
0: O biodiesel é um patrimônio do Brasil, porque garante soberania energética. Etanol é um patrimônio do Brasil, porque garante soberania energética. Nós todos sabemos que o mundo discute hoje dois grandes pontos centrais. A economia global discute isso: segurança energética e segurança alimentar. E essas duas grandes fontes energéticas, que é o biodiesel e o etanol, nos garante as duas coisas. Garante menos importação de gasolina, menos importação de diesel, autossuficiência e, consequentemente, também segurança alimentar.
1: Além da mudança na composição da gasolina, o Conselho Nacional de Política Energética aprovou outras resoluções durante a reunião, entre elas novas diretrizes para reforçar o combate a fraudes e adulterações no mercado de combustíveis, com ampliação da fiscalização e da rastreabilidade do setor. O colegiado também atualizou regras para o fornecimento de biodiesel e reconheceu o interesse público do pedido da Eletronuclear para que o BNDES e a Caixa Econômica Federal analisem a suspensão temporária do pagamento de dívidas relacionadas à usina de Angra 3.
2: E o presidente Lula subiu o tom contra o tarifaço de Trump e disse que o Brasil não será punido com mentiras. André Anelli.
3: O presidente Lula explicou o silêncio da parte dele em relação ao tarifaço imposto pelos Estados Unidos, já que as manifestações brasileiras vieram apenas do primeiro escalão, com os ministros das Relações Exteriores, da Fazenda, do Comércio Exterior e do Meio Ambiente, além de declarações do presidente do Banco Central. Segundo Lula, ele não vai comentar a política tarifária sem que haja antes uma manifestação do presidente Donald Trump.
4: Vocês percebem, companheiro da imprensa, vocês percebem que eu falei pra caramba e não falei do tarifaço. Eu vou deixar para falar do tarifaço quando o Trump falar. Quando o Trump falar, eu falarei. Enquanto ele não falar, eu não falarei, porque nós vamos mostrar que contra o Brasil ninguém ganha mentindo. Ou é mais verdadeiro que nós, ou não vai enganar a sociedade brasileira.
3: As declarações ocorreram durante visita de Lula à Carreta da Saúde da Mulher no Rio de Janeiro. Mas, horas depois, ainda cumprindo a agenda na capital fluminense, Lula voltou a falar sobre o tema e afirmou que pretende travar uma guerra de narrativas contra Donald Trump.
4: Eu já falei 3 vezes ao presidente Trump que o Brasil não tem nenhum interesse de fazer guerra. O Brasil não tem nenhum interesse. Nós aqui somos da paz. Nós somos da paz. Agora, a guerra que eu quero fazer com ele é a guerra da narrativa. É a guerra da verdade. Eu quero provar ao mundo quem é que está dentro da verdade nessa guerra tarifária entre Brasil e Estados Unidos. Ele vai ter que aprender a fazer guerra com outra arma, que é a arma da palavra. E isso nós vamos ter.
3: No campo econômico, o Banco Nacional do Desenvolvimento Econômico e Social, o BNDES, solicitou ao Ministério da Fazenda a liberação de 7,2 bilhões de reais para apoiar os setores mais afetados com o tarifaço. Inicialmente, o programa previa até 15 bilhões. Em maio, o Banco Estatal anunciou um aporte de 6 bilhões em recursos próprios, elevando o volume total de financiamento disponível para 21 bilhões de reais. O Tesouro Nacional já havia liberado cerca de 7,7 bilhões

0: da primeira parcela, mas a demanda do mercado superou as expectativas. Os pedidos de financiamento protocolados atualmente pelas empresas somam 18,4 bilhões de reais, pressionando o banco a solicitar agora a antecipação da segunda parcela de 7,2 bilhões. De Brasília, André Anelli.
1: A partir da próxima segunda-feira começa um dos períodos mais importantes do calendário eleitoral, das convenções partidárias, que é quando os partidos vão oficializar os candidatos para as eleições de 2026. Nossa comentarista Dora Kramer analisa como essa nova fase deve influenciar a corrida eleitoral.
2: A Copa do Mundo termina amanhã e no dia seguinte, segunda-feira, começa uma nova fase dessa campanha eleitoral que, para o mundo político, já começou desde o ano passado. Agora começa a etapa das definições e com isso é provável que a eleição entre realmente no radar do interesse efetivo da população. Vamos ver a conferir. Os partidos têm 15 dias para realizar suas convenções e oficializar as candidaturas de deputados estaduais e federais, senadores, governadores e candidatos a presidente da República. As legendas mais importantes, elas vão fazer as suas convenções no próximo fim de semana, dias 25 e 26. A partir daí, ninguém é mais pré-candidato. Parar com essa história de pré para lá, pré para cá, todo mundo passa a ser candidato oficial. Isso não quer dizer que as candidaturas não possam ser trocadas. A lei prevê a troca óbvia, né, em caso de morte ou doença, impedimento assim, daqueles definitivos, mas também prevê renúncias, desistências, o que dá margem a especulações. Em meados de agosto começa também a propaganda de rádio e televisão, e é exatamente a partir daí que as pesquisas vão mostrar um panorama mais realista das intenções de votos do que esses cenários mostrados até agora.
3: O Partido dos Trabalhadores definiu Patros Ananias como seu candidato ao governo de Minas Gerais. Direto de Poços de Caldas, Rodrigo Costa tem os detalhes.
4: O presidente Luiz Inácio Lula da Silva confirmou o nome do deputado federal Patros Ananias para disputar o governo de Minas Gerais nas eleições de outubro. A decisão foi selada durante uma conversa entre ambos, encerrando meses de indefinições no segundo maior colégio eleitoral do país, considerado crucial para a estratégia nacional do partido. A indicação do parlamentar ganhou força após outras lideranças cotadas recusarem o convite para concorrer ao Executivo Mineiro. Diante do cenário, Lula insistiu na importância de o PT ter cabeça de chapa no estado. Patrus, que vinha adotando cautela e aguardava o aval direto do presidente, teve o seu nome chancelado pelo grupo eleitoral da legenda após reuniões ao longo da semana. O anúncio oficial deve ocorrer na próxima segunda-feira em ato do Diretório Estadual. Com a candidatura de Patrus consolidada, as negociações entram na fase de montagem da chapa majoritária com siglas aliadas. A prioridade do Partido dos Trabalhadores é fechar uma composição com o PSB, oferecendo ao partido a vaga de vice-governador e uma das indicações ao Senado, que tem o ex-procurador-geral de Justiça Jarbas Soares entre os cotados. A prefeita de Contagem, Marília Campos, desponta como o nome petista para outra vaga ao Senado. Patrus Ananias tem uma trajetória histórica no PT mineiro. Foi prefeito de Belo Horizonte e exerceu o cargo de ministro de Desenvolvimento Social nos mandatos de Lula, período em que coordenou a criação e a implantação do programa Bolsa Família. O deputado também integrou a equipe ministerial da ex-presidente Dilma Rousseff. De Minas Gerais, Rodrigo Costa.
1: Ainda há pouco falamos aqui no Jornal da Manhã sobre o aumento na mistura do etanol na gasolina, mas quem tem despontado de verdade são os veículos elétricos, que acirram nessa disputa cada vez mais acalorada pelo mercado automotivo brasileiro. O consumidor nunca teve tantas opções. E o Marcelo Matos vai nos mostrar.
5: As vendas de veículos importados no Brasil cresceram 85%, de 60 mil para 111 mil unidades no primeiro semestre de 26. O presidente da ABIFA, Marcelo Godoy, avalia a consolidação do mercado elétrico no Brasil.
6: Uma indústria 100% eletrificada, seja na modalidade híbrida ou 100% elétrica, crescimento exponencial versus o ano passado. A gente vê um segundo semestre também desafiador, mas a indústria continua muito forte e produto importado tem uma correlação muito forte com tecnologia, e acho que isso é o que o cliente vem buscando nesses novos tempos.
5: A partir de julho, o governo retomou a cobrança de 35% aos veículos importados.
6: Houve antecipação na chegada de veículos até o primeiro de julho, para fazer frente ali a alguns meses de vendas, mas o mais importante é que a decisão ela é estrutural, então você consegue antecipar nesse momento. Para o ano que vem você não consegue antecipar mais, e as empresas, as importadoras estão preparadas para fazer frente a esse 35% de aumento de imposto.
5: A chegada das marcas chinesas, novas tecnologias que foram difundidas e agora hoje fazem parte do cotidiano do brasileiro. As montadoras instaladas no país precisam correr, evidentemente, para esse novo público. E é claro que essa guerra de preços favorece o consumidor.
6: Uma revolução global. Eu acho que o setor automobilístico no mundo ele está efervescente, eu acho que tende a continuar, e a gente conversa muito sobre isso. O grande beneficiado é o cliente final. Hoje a quantidade de opções que você tem na faixa de 100 a 200 mil versus 5, 6 anos atrás é inimaginável. Todo tipo de motorização, tecnologia, fabricante, etc. O cliente final hoje ele vai ter boas opções, mais seguras. Importante a gente falar de segurança nessa faixa de preço, não é o que a gente trabalha aqui na BIFA, mas é importante para a sociedade, então o cliente tá com muito mais opções.
5: A Associação Brasileira das Empresas Importadoras e Fabricantes de Veículos Automotores informa que em junho foram licenciados 23 mil veículos, 129% o volume maior em relação a junho de 25, 10 mil carros. No segmento de elétricos, nos primeiros 6 meses do ano, a BIFA respondeu com 43% do total de 245 mil veículos eletrificados vendidos no país.
3: Com projetos considerados sensíveis e polêmicos, o Congresso entrou em recesso. Quem tem os detalhes é o Marco Viana.
7: Exatamente, hoje é o último dia de trabalho do Congresso antes do recesso parlamentar, e quando os deputados e senadores voltarem a Brasília, terão uma fila de projetos importantes para analisar. Isso porque algumas pautas que estavam na expectativa de votação acabaram ficando para o segundo semestre. Entre os principais temas estão a proposta que acaba com a escala de trabalho 6x1, o marco legal da inteligência artificial, a PEC da segurança pública, o projeto que equipara a misoginia ao crime de racismo, a regulamentação dos minerais críticos, a medida provisória conhecida como a taxa das blusinhas, que trata da tributação sobre compras internacionais, além da lei de diretrizes orçamentárias, a LDO, que define as bases para o orçamento do próximo ano. Nos bastidores, a explicação para esse conjunto de pendências passa por dois pontos principais. Primeiro, a dificuldade de acordo entre os líderes partidários e a relação mais desgastada entre o governo federal e o Congresso Nacional, que tem dificultado a construção de consensos para votações importantes. Esse seria então o segundo ponto. Além disso, há um outro fator que pesará no segundo semestre: o calendário eleitoral. Como 2026 é um ano de eleição geral, muitos parlamentares devem dividir a atenção entre as atividades no Congresso e as articulações políticas nos estados e nos municípios. Por isso, o presidente do Senado, Davi Alcolumbre, já anunciou 2 semanas de esforço concentrado após o recesso. Entre os dias 10 e 14 de agosto, e de 31 de agosto a 3 de setembro. Isso na tentativa de destravar parte dessas matérias antes que o ritmo eleitoral tome conta do Congresso Nacional. A gente segue acompanhando diretamente de Brasília. Volto com você.
1: Com alta expectativa pela final da Copa do Mundo, a FIFA realizou um evento aberto ao público com os craques e treinadores de cada seleção. A reportagem é de Carlos Martins.
8: A decisão da FIFA de promover uma sessão pública de perguntas e respostas com os capitães e treinadores dois dias antes da final da Copa do Mundo foi sucesso entre o público, apesar de alguns pequenos contratempos. Lionel Messi foi a grande estrela do evento em Nova York, acompanhado no palco pelo técnico Lionel Scaloni e pelo companheiro de equipe, o goleiro Emiliano Martínez. Enquanto a Espanha foi representada pelo capitão Rodri e pelo treinador Luis de la Fuente. Messi, naturalmente, foi perguntado sobre a foto viral com o espanhol Lamine Yamal, ainda bebê. Bem-humorado, elogiou o craque espanhol. Para ser sincero, essa foto é algo incrível, porque, bem, tirei uma foto com ele quando ele ainda era bebê e hoje estamos aqui, ambos disputando uma Copa do Mundo. É realmente algo impressionante, mas, enfim, ele é um dos melhores do mundo atualmente, sem dúvida. E desejo a ele muita sorte, pois o que for bom para ele também será bom para o Barcelona. E bem, vamos tentar fazer uma boa partida para que ele não consiga jogar seu melhor nível, embora seja difícil. Vamos tentar pará-lo, mas a Espanha não é só o Lamine. Eles têm jogadores brilhantes, jogam um futebol excelente, só que nós também temos as nossas armas.
9: E bueno, nosotros tenemos nuestra arma también.
8: Mais cedo, em entrevista com a imprensa, o capitão da seleção espanhola, Rodri, explicou a mentalidade com que a equipe deve encarar a partida. Vai ser o teste perfeito para ver se somos capazes de erguer esta Copa do Mundo contra a equipe em melhor forma. Eu já disse aos rapazes nas semifinais da Copa do Mundo que precisávamos ter mais vontade de vencer do que medo de perder. E é isso que vamos tentar fazer na final de domingo. Vamos dar absolutamente tudo para conquistar esta Copa do Mundo, disse o meia eleito o melhor jogador do mundo em 2024. Questionado sobre possíveis provocações dos jogadores argentinos, o meio-campista destacou que faz parte do futebol e que isso, se vier a acontecer, os espanhóis devem ignorar e se manter fiéis ao que sabem fazer, jogar o próprio jogo e não cair em nenhuma provocação.
10: E não entrar em provocações.
8: O treinador da Fúria, Luis La Fuente, que no evento com os fãs fez questão de abraçar o pupilo Scaloni, reforçou que a Argentina não é um time sujo, desleal, que trapaceia, como o repórter afirmou, destacando a qualidade dos jogadores adversários, além de ser um time comandado por um amigo pessoal. Tanto o Lionel Scaloni quanto eu pensamos da mesma forma em muitos conceitos, valores e certos princípios que movem essas seleções, tanto a dele quanto a minha. Então, nesse aspecto, somos muito parecidos. E acho que isso também mostra que grandes equipes não podem prescindir dessas atitudes. E volto a dizer, eles têm isso, nós temos isso. E no fim das contas, quando as equipes estão tão equilibradas, temos que tentar vencer nos detalhes, sendo cada vez mais fiéis ao nosso plano de jogo. Nesse caso, falo de nós. E tentar impor o nosso estilo, sabendo que a partida vai ter muitos altos e baixos. Bem, quando chegar a nossa vez de sofrer, vamos sofrer. Também é para isso que estamos preparados. E quando for a nossa vez de tomar a iniciativa, vamos tentar golpear e ficar em vantagem. Mas acredito que pode ser uma partida muito, muito equilibrada em todos esses aspectos, disse o treinador espanhol.
11: Pero creo que puede ser un partido muy, muy igualado en todos esos aspectos.
8: De La Fuente ainda tranquilizou os torcedores ao garantir que Lamine Yamal está bem fisicamente e que todos os jogadores treinaram normalmente. Quem tenta demonstrar calma, mas sabe do poderio dos comandados pelo mestre, é justamente Lionel Scaloni. Como não ficar preocupado com a Espanha? Eles têm um grande time, um grande elenco e vêm atravessando uma fase muito boa sob o comando do Luiz, o que honestamente me deixa feliz. Então, em relação à Espanha, tudo me preocupa, disse o treinador argentino.
12: Assim que a Espanha me preocupa todo.
8: Scaloni reforçou que no domingo todos vão jogar por muito mais. A seleção argentina joga pelo seu povo, pelo seu país, pelas suas famílias, por todas aquelas pessoas que aguardam para assistir o time. Resgatamos algo que considero verdadeiramente valioso. Ver as pessoas diante da TV, vestindo a camisa da Argentina, com um torcedor do Newell's abraçado a um torcedor do Rosário e um torcedor do Boca abraçando um torcedor do River. Esse é o maior valor que poderíamos ter.
13: Esse é o valor mais grande que podemos ter.
8: Já o goleiro Emiliano Dibu Martínez, que revelou sofrer com dores todos os dias por causa de um dedo quebrado na mão direita, fez um desabafo. Primeiro temos que vencer. Estou focado apenas na vitória. Não penso em mais nada. Essa conquista pertence a toda a equipe. Há anos construímos algo que, sinceramente, é difícil de descrever. Às vezes, até choro quando estou sozinho, só de pensar no que alcançamos. Sou grato pela minha vida e pela minha família. Agora, o que mais importa é a alegria. Saber, como posso dizer, saborear o momento. Como jogadores profissionais, nem sempre temos a dimensão de onde estamos. Por isso, minha mensagem aos meus companheiros é que aproveitem esses dias e se preparem com espírito positivo. As coisas podem correr bem ou mal, mas precisamos aproveitar este momento. É algo que nos lembraremos pelo resto de nossas vidas, afirmou o arqueiro campeão em 2022.
10: Pero disfrutar el momento que nos va a quedar recordado para toda la vida.
3: Agora são 6:58.
1: Repita.
3: 6:58.
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4: Repita.
5: 7:02.
4: Seguimos juntos no Jornal da Manhã com as principais notícias do Brasil e do mundo e a partir de agora com muito análise para você, ao lado de Paula Nobre.
5: É isso, David de Tarso, 7:02 de um sábado, 18 de julho, estamos por aqui com a nossa dose de café. Pega o seu cafezinho para acompanhar esse sábado de Jornal da Amanhã, que a gente quer você muito bem informado também. Vamos nessa, David.
4: Vamos lá. Alexandre de Moraes mantém Bolsonaro em prisão domiciliar, mas proíbe visitas e manifestos políticos e eleitorais.
5: Flávio Bolsonaro rebate o ministro do STF e diz que decisão é ilegal e desproporcional, covarde e cruel.
4: Presidente Lula sobe o tom contra o tarifaço de Donald Trump e diz que o Brasil não será punido com mentiras.
5: Ex-ministro do Supremo Tribunal Federal, Joaquim Barbosa, desiste de pré-candidatura à presidência da República.
4: Terremoto de magnitude 7,3 atinge costa do México e gera alerta de tsunami.
5: Irã faz novos ataques contra países do Golfo após ofensivas dos Estados Unidos. Agora são 7:03.
4: Repita.
5: 7:03.
4: O PSD de Gilberto Kassab reagiu às investigações sobre a distribuição de emendas parlamentares e também negou qualquer envolvimento ou interferência na direção nacional do partido no processo. A Júlia Firmino tem a resposta do partido.
6: O presidente nacional do PSD, Gilberto Kassab, veio fazer a sua manifestação em relação à intimação que foi feita pelo próprio ministro do Supremo Tribunal Federal, Flávio Dino, em relação à eventual participação de presidentes das legendas em emendas, decisões das emendas parlamentares. No documento, Kassab negou ter qualquer controle sobre a distribuição de emendas parlamentares, diz que nunca houve cotas, reservas ou participação da presidência do partido na destinação desses recursos. O PSD nunca interferiu na definição ou distribuição de emendas e também a orientação dentro do partido é que os parlamentares sigam as regras da Câmara e do Senado com transparência e respeito à Constituição. Essa manifestação, a gente lembra, ela foi assinada pelo próprio Kassab e também pelo advogado Tiago Fernandes Boveiro e responde ponto a ponto dos 6 quesitos por formulados pelo ministro e pede deferimentos nesses termos. Agora, o contexto é o seguinte, ainda na quarta-feira, dia 15, o Dino deu prazo de 10 dias para que os partidos, as presidências dos partidos, pudessem se manifestar dizendo se realmente definem, participam da definição das gestões das emendas parlamentares. Isso porque ainda na terça-feira, dia 14, o presidente do Partido Liberal, PL, o próprio Valdemar Costa Neto, disse em entrevista que os dirigentes partidários interferem sim na indicação dessas emendas. De São Paulo, Júlia Firmino.
5: O Tribunal de Contas da União aprovou a criação de um benefício que pode aumentar o salário dos servidores no Congresso. Confira os detalhes na reportagem de Marco Viana.
7: Exatamente, o Tribunal de Contas da União aprovou essa mudança que vai aumentar a remuneração de servidores da Câmara dos Deputados, do Senado Federal e do próprio TCU, que ocupam cargos de chefia, direção ou assessoramento, os chamados penduricalhos. Na prática, a decisão altera a forma como é aplicado o teto constitucional do funcionalismo. Hoje, quando o salário do servidor somado à gratificação do cargo de confiança ultrapassa esse limite, uma parte desse valor é descontada. Com a decisão aprovada pelo tribunal, o salário do cargo efetivo e a gratificação pela função de confiança passarão a ser analisados separadamente. Isso significa que muitos servidores poderão receber esse adicional de forma integral, mesmo que a remuneração final fique acima do teto constitucional. A proposta foi apresentada pelo sindicato que representa os servidores do Legislativo e do próprio TCU, e acabou sendo aprovada por 8-1. O único voto contrário foi do ministro Walton Alencar Rodrigues. Ele entendeu que o sindicato não tinha legitimidade para apresentar esse tipo de representação ao tribunal. Já a maioria dos ministros avaliou que a regra atual acaba desestimulando servidores mais experientes a assumir funções estratégicas de confiança, porque eles deixam de receber parte da gratificação. A decisão também determina que a mudança respeite a disponibilidade orçamentária e os limites de gastos com pessoal previstos na Lei de Responsabilidade Fiscal. A implementação poderá ser feita de forma gradual e, por enquanto, ainda não existe uma data para o início dos pagamentos. Um estudo elaborado pelo Senado estima que o impacto da medida pode chegar a cerca de 211 milhões de reais.
5: E vamos começar as nossas análises nessa edição do Jornal da Manhã deste sábado. Quero chamar os nossos comentaristas para desejar um bom sábado e um bom dia. Matheus Machado e Nelson Kobayashi com a gente nessa edição. Bom dia para os dois. Vou começar com o Matheus, que está aqui no estúdio com a gente. Matheus, como que você vê então essa liberação de penduricalhos acima do teto para os servidores públicos? Concorda ou não concorda?
8: Claro que a gente não concorda, o Brasil é um circo, né? É não só uma caixinha de surpresas, como uma caixinha de hipocrisia. Afinal de contas, o TCU é o Tribunal de Contas da União, responsável pelo quê? Por fiscalizar as finanças dos órgãos públicos do Brasil. E aí a minha pergunta é, quem vai fiscalizar aquele que deveria cuidar do dinheiro público? Ninguém, no fundo. Porque o ministro Flávio Dino, ele foi categórico quando ele vem e corta os penduricalhos e ele limita o teto. Agora, a gente viu recentemente os tribunais liberando uma série de recursos, se eu não me engano, cerca de 495 milhões, e agora a gente vê o TCU, aquele que mais deveria se preocupar com o recurso, com o dinheiro do povo, fazer justamente o contrário, dizer, olha, vamos aproveitar que daqui a pouco vem recesso, vai entrar em campanha eleitoral e ninguém mais vai falar disso e vamos colocar isso para dentro, porque ano que vem ninguém mais vai se lembrar da gente. É isso que acontece no Brasil, no apagar das luzes, na hora que está todo mundo indo embora, eles vão lá, aprovam uma série de aberrações e depois, como sempre, quem paga a conta é a gente, é o povo brasileiro, é o cidadão de bem, que daqui a pouco, meu amigo, vai estar pagando 60, 70, 80% de impostos, só com um grande problema, sem contraprestação. Aqui no Brasil a gente paga muito imposto, mas a gente não tem, de fato, um serviço público de qualidade.
9: É, esse é o principal ponto que o Matheus citou, né, Kobayashi, em relação também à qualidade do serviço, porque a gente vê o avanço da inteligência artificial, a ajuda que a tecnologia nos fornece, só que mesmo assim a gente nota um atraso, uma falta de celeridade na análise das questões relativas à esfera do serviço público.
10: Muito bom dia, David, bom dia, Paula, Matheus, todos que nos acompanham aqui no Jornal da Manhã, sempre um prazer estar com vocês. Essa questão envolvendo os penduricalhos, ela de alguma maneira se banalizou, inclusive na decisão do ministro Flávio Dino, aquela primeira que limitou, inclusive proibiu o próprio Congresso de discutir verbas de natureza indenizatória, né? Seria até ali uma interferência de um poder no outro, uma decisão muito questionável do ponto de vista da sua constitucionalidade. Mas em relação a essa manifestação do TCU, eu vejo com certa reserva essa crítica muito efusiva, em relação aos penduricalhos. Porque não dá para generalizar como fez o ministro Flávio Dino. Tudo que é verba indenizatória é ilegal. Tudo que é verba indenizatória é uma fraude. Assim como a gente também não pode, do outro lado, colocar como sendo uma possibilidade ampla e restrita de qualquer tipo de verba ser considerada legal, ser considerada de acordo com a legislação. A verba indenizatória, ela precisa ter um porquê, uma razão de existir para superar, inclusive, o teto remuneratório. Justamente porque, o próprio nome diz, quando há uma indenização por um acúmulo de cargos, quando há uma indenização por um trabalho feito para além do que a função pede regularmente, para esses casos há necessidade sim de se remunerar e nesse caso de se indenizar o serviço prestado. É até algo que vai de acordo com o que se espera num estado de meritocracia, né? O que não se admite muito nesse regime tão rígido que é o do servidorismo público. Então, eu acredito que seja um assunto banalizado, mas que merece uma atenção mais aprofundada, mais detalhada e que caso a caso deva ser analisado para não ter injustiças, nem retirando a indenização que muitos merecem, nem também propiciando uma porta aberta de acesso ao dinheiro público por parte de servidores públicos também.
9: E nem triplicando muitas vezes a renda daquele servidor, né? Porque alguns tiram mais de 100 mil reais. Então, realmente, isso precisa ser revisto e alguém precisa fazer algo. Uma intervenção, por exemplo, do Supremo Tribunal Federal. A ver. O governo publicou medida provisória que permite a renegociação de 100 bilhões de reais em dívidas de produtores rurais. A reportagem é de Thaís Sprovieri.
11: A medida será voltada a produtores rurais e cooperativas de produção com perdas em duas ou mais safras entre 2019 e 2025, e os juros praticados serão de 5% ao ano a 11% conforme o porte do produtor. Os detalhes foram anunciados pelo ministro da Fazenda, Dário Durigan, em coletiva de imprensa com o presidente da Câmara dos Deputados, Hugo Mota, lideranças do governo no Congresso e a Frente Parlamentar de Agropecuária nesta quarta-feira. Segundo ele, a medida busca conciliar demandas do agronegócio com a preservação das contas públicas.
12: Os agricultores do país devem, a partir de agora, procurar os bancos. Eu tenho conversado com todos os bancos do país, mas em especial o Banco do Brasil, que é o nosso banco do agronegócio. O Banco do Brasil está pronto para receber os agricultores endividados, renegociar as dívidas, eu já vou passar pelas condições, para que a gente vá adiante, para que o Plano Safra recém-anunciado comece a operar, seja nas linhas de custeio, nas linhas de investimento, nas linhas de sustentabilidade, para que o crédito volte a correr para o agronegócio, para que o agronegócio volte e siga produzindo, quebrando recordes como a gente tem visto nos últimos anos no país.
11: Os juros serão menores para produtores que tiveram perdas mais significativas por causa de eventos climáticos severos, de 5% ao ano para operações que atendem à agricultura familiar. Já para médios produtores será de 8% e de 11% ao ano para os demais. Os produtores que tiveram perdas de pelo menos 30% em duas safras, seja por questões climáticas ou por oscilações de preço, terão juros de 6 a 9% e 12% para produtores de maior porte. Serão duas categorias com condições diferenciadas: produtores rurais com perdas em duas ou mais safras com redução da renda bruta de 30%, e outra destinada a produtores com perdas em três ou mais safras com redução na renda bruta de 40%. Segundo Durigan, o entendimento alcançado representa o limite fiscal possível para o governo.
13: E nem sempre, quando a gente senta à mesa, o acordo sai do jeito que só um lado quer. Às vezes sai todo mundo um pouquinho incomodado, mas a gente consegue construir a solução que foi possível e que foi melhor para o país. E essa construção é uma construção, na minha avaliação, muito positiva para que o nosso agronegócio continue a produzir, a gerar emprego, a gerar renda e a colaborar com o desenvolvimento do nosso país.
11: O prazo de pagamento será de 8 anos de forma geral e de até 10 anos para produtores com perdas maiores, com carência de até 2 anos com pagamento de juros e sem entrada. O custo da medida ao Tesouro para subvencionar as taxas de juros das operações ainda será calculado pela Fazenda. Segundo Durigan, será divulgado oficialmente após a publicação da MP, mas deve ficar abaixo de 4 bilhões de reais ao ano.
5: Agora são 7h15. A Caixa Econômica Federal estendeu o prazo para registrar jogos de loteria semanalmente. Agora os sorteios passam a ocorrer aos domingos. Quem tem os detalhes pra gente é a Danúbia Braga, que vai contar como é que vai funcionar essa mudança. Danúbia, era de sábado, passou pro domingo agora, qual que foi o motivo? Enfim, conta pra gente. Bom dia, bem-vinda.
14: Pois é,
6: Paula. Bom dia para você, bom dia a todos. Agora a gente ganhou mais tempo para conseguir apostar, por exemplo, para concorrer aos 35 milhões que vão ser sorteados amanhã, porque seria hoje se tivesse mantido ali os dias e horários anteriores, né? Sempre ocorria de sábado, 8 horas da noite. Agora esse horário mudou para domingo, 11 da manhã. Então os apostadores ganharam um tempo a mais de lambuja para fazer a famosa fezinha, até às 10 horas da noite de sábado nas loterias, nas lotéricas, né? Ou ainda de forma virtual. Já o bolão eletrônico até às 10h45 de domingo, 15 minutos antes, então, de começarem os sorteios às 11 horas da manhã. Então, amanhã já começa, a partir desse fim de semana, já passa a valer esses novos horários. Então, as apostas podem ser feitas até hoje às 10 da noite. E aí, o sorteio amanhã, 11 horas da manhã, pelos canais oficiais, na internet, nas redes sociais da Caixa Econômica Federal. Além disso, para a gente ter uma ideia em relação a quanto foi arrecadado, né, com as loterias no ano passado, em 2025, a gente teve 26,61 bilhões de reais, com 12 loterias federais diferentes comercializadas pelas casas lotéricas. As maiores arrecadações ficam por conta da Mega Sena, 10,8 bilhões de reais em 2025, seguido da Loto Fácil, que foram arrecadados 8,4 bi, e pela Quina, com 3,4 bilhões de reais. Então, você, David, a nossa audiência que está acompanhando a gente nesse Jornal da Manhã de sábado, que querem aí concorrer, tentar a sorte dos 35 milhões de reais, e aí, adeus plantão, eu inclusive também vou fazer a minha fezinha, porque aí, adeus plantão com 35 milhões de reais na conta, a gente ganhou um tempo a mais, até às 10 horas da noite, então, nas lotéricas, ou ainda de forma virtual, e o bolão eletrônico até às 10h45 de domingo. Boa sorte para quem for apostar, né? Volto com vocês.
5: Adeus plantão, Danúbia Braga. Olha que o nosso chefe não esteja vendo essa mensagem de Danúbia Braga. Corta, faz o corte e põe na rede social que a gente
9: sem
5: quer.
9: Sem aviso prévio.
5: Obrigada, Danúbia, pelas suas informações, minha amiga. Beijo para você.
9: E essa informação também, né? Muito tem a ver com as bets que estão ganhando cada vez mais força e talvez essa intervenção por parte da esfera federal da Caixa Econômica. O ministro Alexandre de Moraes do STF determina que a Polícia Federal ouça o senador Flávio Bolsonaro no dia 28 de julho sob suspeita de calúnia contra o presidente Lula. A reportagem é de Bruno Pinheiro.
14: O depoimento foi marcado pelo ministro Alexandre de Moraes após a Polícia Federal não obter uma resposta da defesa de Flávio Bolsonaro. Após o procurador-geral da República entender que, antes de qualquer decisão, seria melhor o senador Flávio Bolsonaro ser ouvido em um novo depoimento na Polícia Federal, o ministro Alexandre de Moraes atendeu esse pedido e arremeteu este processo para a Polícia Federal marcar o depoimento de Flávio Bolsonaro. Apesar de várias tentativas, a decisão diz que mesmo oferecendo um depoimento numa videoconferência de forma virtual, a defesa não respondeu às solicitações da Polícia Federal. Nesta sexta-feira, o ministro relator da ação, Alexandre de Moraes, agendou para o dia 28/7, às 14h, o depoimento de Flávio Bolsonaro. De uma imagem compartilhada nas redes sociais ligando o presidente Lula a Nicolás Maduro numa suposta delação. De acordo com o ministro Alexandre de Moraes, este depoimento então está agendado para o dia 28, mas ainda não ficou claro nesta decisão se o depoimento será por videoconferência ou será necessário Flávio Bolsonaro comparecer à Polícia Federal para ser ouvido. Entre uma ala do governo há um sentimento e entendimento de chances reais de Flávio então ser condenado e ficar inclusive inelegível. Já uma outra ala dos governistas entende que se Flávio for condenado e ficar inelegível nesta ação, ele ficaria como vítima e isso seria ruim para um cenário eleitoral, o que acabaria acarretando um sentimento de vitimismo em Flávio Bolsonaro, iria o ajudar, inclusive, nessa disputa eleitoral marcada para outubro de 2026. O depoimento está marcado, Flávio Bolsonaro ainda não comentou sobre a decisão do ministro Alexandre de Moraes. De Brasília, o Bruno Pinheiro.
9: Vamos para as análises, então, com o nosso time aqui de comentaristas, começando agora, dessa vez, pelo Nelson Kobayashi, que tem entendimento jurídico. O que você acha que pode acontecer? De fato, a gente tem visto muita coisa que não está nem prevista na Constituição acontecendo em relação aí à campanha de Flávio Bolsonaro. Será que ele pode ficar inelegível? Chega a esse ponto?
10: Em último caso, sim, né, David? Mas é preciso explicar como funciona esse tipo de depoimento. É uma oportunidade que o judiciário estaria dando ao Flávio Bolsonaro, no caso, o próprio Ministério Público, né, a Procuradoria-Geral da República, para que o Flávio, analisando o conteúdo da denúncia, pudesse se retratar, justamente porque se trata de um crime contra a honra do presidente da República, um crime de calúnia, que seria de atribuir falsamente crime que sabe inexistente, né, a calúnia é imputar falsamente um crime. E o Flávio poderia se retratar disso, voltar atrás e isso poderia arquivar a ação contra ele. No caso, como ele é investigado, como ele é o alvo desse processo, ele pode não ir a esse depoimento. Assim como ele pode permanecer em silêncio, ele também pode sequer ir até o depoimento, se for presencial ou sequer a comparecer a uma audiência virtual, se isso for por uma videoconferência. Mas o fato é que isso repercute muito mais politicamente, né? Porque com um pré-candidato que está pontuando bem nas pesquisas, é o segundo colocado na maioria das pesquisas, e há uma decisão do STF que pode colocar em risco, inclusive, a sua ficha criminal, com uma possível condenação, isso pode sim soar, como o Bruno Pinheiro trouxe na reportagem, como um elemento de perseguição, como um elemento de injustiça, como um elemento que torna o Flávio Bolsonaro uma vítima, mais uma vítima desse sistema judiciário que já condenou o pai dele e muitos outros aliados, né? Então essa é a situação que se coloca. Eu acredito que o Flávio Bolsonaro não vá comparecer a esse depoimento, porque pode, porque é o investigado, e aí sim esse processo continuaria, até porque ele no mérito tem muito que se defender. Aquele post não imputa um crime ao presidente Lula de maneira descritiva, né? Com fatos, com datas, como o crime de calúnia pressupõe.
5: Matheus Machado, olha só, o elemento da carta do pai lida pelo Flávio Bolsonaro também já configura pela sociedade, pela percepção social, é algo relacionado à perseguição por parte de Flávio Bolsonaro. Mais essa possibilidade de calúnia contra o presidente Lula e Flávio ser investigado em relação a isso aumenta ainda mais essa chance.
8: Olha, eu vou só dar o meu bom dia aqui, que inicialmente eu não dei para você, Paula, David, pro Koba, mas eu não me iludo. Eu acho que seria um grande empurrãozinho, seria um favor que Alexandre de Moraes faria, inclusive para os demais candidatos da direita, se eventualmente ele levasse à frente a inelegibilidade de Flávio, seja pela carta, seja por essa publicação em relação ao presidente Lula. De fato, o que o Alexandre está fazendo é tentar colocar esse papel de criminoso no Flávio Bolsonaro. Mas por que que eu não acredito que ele ficaria inelegível? Porque não é de interesse da esquerda. O Flávio, né, infelizmente, ele tem feito uma campanha lutando contra a própria campanha. A gente viu aí as declarações de Eduardo, de Michele, a própria questão do filme. Tudo isso carregou a conta do Flávio. Então, até agora, a esquerda ela não precisou fazer nada para lutar, para tentar tirar a credibilidade do Flávio, porque os próprios aliados estão fazendo isso. Haja vista recentemente o próprio Valdemar ter que se explicar em várias questões. Então, a esquerda, ela quer, na minha opinião, que o Flávio continue sendo o candidato a ser combatido. Por quê? Porque hoje o Lula, ele se alimenta justamente da polarização. Em uma eventual saída do Flávio da candidatura, quem a gente teria? A gente teria Romeu Zema, Ronaldo Caiado e Renan Santos, como os três possíveis nomes da direita a crescerem e a tomarem e assumirem esse lugar. Nenhum dos três soa, se coloca como aquele antagonista de Lula. Muito pelo contrário. Nós vimos o Renan Santos, o Romeu Zema e recentemente também o Ronaldo Caiado fazer críticas tanto ao Lula quanto ao Flávio. Então veja só, se o Lula perder o Flávio, ele não tem com o que se alimentar. Porque hoje o Lula não tem praticamente nenhuma política pública de qualidade para apresentar. Ele não tem resultados que foram feitos, porque ele passou os 4 anos fazendo negociatas com o Congresso através das emendas e sem transparência nenhuma. Então, o que o Lula apresentaria se não críticas ao Flávio? Então, o ponto é, temos Romeu Zema caiado com 2 históricos como governadores e bons históricos. Por isso que eu acho que isso é uma grande cortina de fumaça. É uma tentativa de vamos nos distrair, vamos colocar aqui uma alcunha em Flávio como se ele fosse um grande criminoso, mas não vamos mexer com a inelegibilidade por enquanto, não. Depois das eleições a gente pensa nisso. E eu acho que esse vai ser o caminho. Acho que por enquanto não vai ter desdobramento, no máximo, como o Cuba bem adiantou. Ele vai faltar audiência e isso vai ficar tocando ali em paralelo.
5: Aliados do presidente Lula apostam na pulverização de agendas de Fernando Haddad em São Paulo para virar o jogo contra Flávio Bolsonaro no estado. Quem tem os detalhes é o João Vitor Revedilho.
15: A cúpula petista quer aproveitar as agendas em separado de 4 ex-ministros para tentar alavancar a candidatura de Lula no estado. Enquanto Fernando Haddad será o principal nome petista em São Paulo, o vice na chapa, Márcio França, e as 2 pré-candidatas ao Senado, Simone Tebet e Marina Silva, ficarão responsáveis pela articulação no interior paulista.
16: E é assim que nós vamos fazer com que a pré-campanha de Fernando Haddad se transforme em um grande movimento, movimento para que São Paulo seja um estado democrático, desenvolvido e sustentável. Nós estamos perdendo importância no cenário nacional. São Paulo é um estado que sempre deu uma grande contribuição para o produto interno bruto do nosso país. E isso não é por falta de um povo trabalhador, não é por falta de recursos humanos nem financeiro, é por falta de visão estratégica, de quem está mais preocupado em ofertar nossas riquezas, taxar os nossos produtos em benefício de um país que está nos assolando, do que de resolver os nossos problemas.
15: Para aliados, a estratégia é uma oportunidade de ampliar a porcentagem de votos na região onde o PT tem dificuldade para angariar eleitores. Em 2022, por exemplo, Lula conseguiu vencer apenas na capital e na região metropolitana de São Paulo.
17: A pré-campanha de Lula quer reduzir a diferença entre ele e Flávio Bolsonaro aqui no estado de São Paulo, principalmente no interior paulista, se comparada às eleições de 2022 contra o pai dele, o ex-presidente da República, Jair Bolsonaro. Na época, Lula atingiu 44% dos eleitores aqui no estado, enquanto Jair Bolsonaro conseguiu 54% do eleitorado paulista, uma diferença de 10 pontos percentuais entre eles.
15: A tendência é que a pré-campanha de Fernando Haddad ao governo de São Paulo use o plano de espalhar os membros da chapa em agendas separadas pelo interior do estado. Haddad deve se concentrar na capital paulista e região metropolitana, além de espaços onde tem maior capilaridade política, apesar de admitir que percorrerá uma parte das cidades interioranas. A tese já foi colocada em prática nesta semana. Os 4 fizeram a primeira agenda de pré-campanha juntos na região de São José do Rio Preto, na quinta e sexta-feira.
4: Jornal da Manhã, agora 7:29.
5: Repita.
4: 7:29.
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5: 3 minutos.
6: Repita.
5: 7:33. E os Estados Unidos confirmaram a aplicação de uma tarifa de 25%, olha só, sobre parte das exportações brasileiras. A medida, justificada pelo governo Donald Trump, com críticas a práticas comerciais do Brasil, atinge principalmente produtos industrializados e acende o alerta para os impactos na economia e na relação entre os dois países. Para a gente analisar o tamanho desse prejuízo e o risco de uma escalada nas tensões comerciais, a gente vai conversar agora. Agora com o economista Ricardo Balestiero. Muito bom dia, professor. Seja muito bem-vindo ao Jornal da Manhã.
7: Bom dia, Paulo. Prazer é tudo meu.
5: Prazer é nosso. Olha só, professor, vamos lá. Não vale a gente olhar o culpado agora, se é Flávio Bolsonaro, se é presidente Lula, quem que é o culpado pelo tarifaço aqui no Brasil. Vamos olhar um pouquinho mais para frente. Dário Durigan, o ministro da Fazenda, ele falou que o Brasil, o governo agora segue avaliando, analisando as ações de reciprocidade. Como que você vê a ação do governo mediante esse tarifaço agora?
7: Ação de reciprocidade não é uma ação de retaliação, né? Nas relações internacionais, ação de reciprocidade é tomada para defender os interesses do país, né? Então, se o Brasil adotar alguma ação de reciprocidade, num caso como esse, é no estrito direito de defender os interesses do Brasil, né? Então, acho que esse é um ponto que merece ser levado em consideração, né? Agora, de qualquer forma, as negociações continuam, né? Elas não foram bem sucedidas nesses últimos 12 meses por razões mais diversas. Muito provavelmente, porque da parte dos norte-americanos, principalmente, os interesses, eles são muito diferentes daqueles que foram alegados, né, para a imposição da tarifa, né? Vamos lembrar que o governo norte-americano, um dos itens relacionados à imposição da tarifa, está, por exemplo, a destruição do meio ambiente, né? Quando todos os fóruns internacionais mostram que a preservação do meio ambiente melhorou no Brasil nos últimos 3 anos e meio. Então, esse é um elemento, né? Quer dizer, sem contar outros elementos que são levados em consideração, como, por exemplo, né, o PIX, né, que incomoda muito os norte-americanos, né? E incomoda muito os norte-americanos porque é um projeto muito bem sucedido e que caiu nas graças do povo brasileiro, principalmente no que tange a agilidade das transações e principalmente no que tange a bancarização. E mais do que isso, possibilitou o uso em larga escala dos cartões de crédito, né? Quer dizer, que também é um item que é levantado pelos norte-americanos para dizer que o Brasil merece uma sobretaxa de 25%. Então, os interesses são outros, né? Quer dizer, os interesses estão ligados a terras raras. Os interesses estão ligados a operadoras de cartão de crédito dos Estados Unidos no Brasil, né? E outros interesses velados, né? Então, a predisposição do governo norte-americano em negociar nesses últimos 12 meses sempre foi muito baixa, né? Agora, as negociações continuam. Em última instância, se elas não derem certo, a reciprocidade é um item muito utilizado na relação dos países. Ele visa exatamente defender os interesses daquele país que se julga prejudicado pela ação de outros. Além da questão da reciprocidade, há uma ação do Brasil também na OMC questionando essa ação norte-americana, que certamente vai gerar prejuízos ao Brasil, Paula, mas os prejuízos não são tão grandes assim também como muito se comenta, uma vez que os Estados Unidos representam apenas 9% da pauta exportadora brasileira. Se nós levarmos em consideração os produtos que estão sendo taxados, nós estamos falando de 4% da pauta exportadora brasileira. Prejudica, mas está muito longe de ser uma tragédia.
6: Agora, professor, tem um aspecto também sobre a arte da negociação, né? O Brasil teria poder de impor aos Estados Unidos, por exemplo, aquilo que é de interesse dos americanos, carne bovina, né? As mais diferentes carnes têm uma baita qualidade, o Brasil, também produtos da Embraer, de colocar à mesa dizendo, olha, se você me taxar, eu posso também taxar esses produtos e aí funcionar como uma espécie de retaliação, ou não seria o caso? Seria realmente na arte da negociação, de conversar, de dialogar, porque o próprio presidente Lula disse que a guerra agora será de narrativas

0: porque vamos lembrar que os Estados Unidos ele é superavitário na relação com o Brasil. Se ele sobretaxa o Brasil, isso piora a situação lá nos Estados Unidos, que já não é boa, viu? A gente olha lá os índices de popularidade do Trump, né? Quer dizer, quando ele faz o discurso igual ele fez na quinta-feira, né? Dizendo que a economia está indo bem, né? Não é o que as pesquisas mostram, né? A situação da popularidade do Trump internamente, ela é bastante complicada, e ele vai enfrentar uma eleição de meio de mandato aí, na qual ele chega em ampla... Ele chega bastante numa situação bem desfavorável, né? A razão pela qual ele na quinta-feira claramente fala em mudar o sistema, né? Quer dizer, falar em intervenção chinesa, enfim, isso é o típico discurso de quem está numa situação bastante difícil do ponto de vista eleitoral, né? Então, para os Estados Unidos é muito ruim, né, essa sobretaxa, né? Mesmo que os produtos os Estados Unidos compram mais fortemente do Brasil, né? Quer dizer, carne, café, produtos, principalmente da Embraer, né? Componentes de aviões, enfim, né? Embora esses produtos tenham ficado de fora no primeiro momento, né? Mas há outros produtos que certamente impactarão o bolso do norte-americano, não do brasileiro, né? Quer sobretaxar o que a gente importa, o que a gente exporta para eles, sobretaxa, vai pesar no bolso do norte-americano, né? E no que tange a reciprocidade, certamente o Brasil vai fazer aquilo que todo país faz, né? Defender os interesses dos setores produtores locais, né? Eu vejo, no curto prazo, três setores bastante afetados aqui no Brasil, né? Calçado, o setor têxtil, o setor moveleiro, né? Quer dizer, pontualmente, isso pode gerar aí algum tipo de problema, inclusive com fechamento de fábricas, porque elas têm, principalmente algumas delas são muito pequenas, né? Com alguma geração de desemprego, mas eu vejo isso de uma maneira muito pontual, sem grande impacto na nossa inflação, sem grande impacto na nossa balança comercial, né? E aí a gente vai ter uma questão que eu acredito que seja muito mais política, né? Que é uma disputa num momento que é bem delicado para os dois países, que é um momento de eleição, tanto nos Estados Unidos, em outubro, quanto aqui no Brasil, eleições presidenciais, né? Então me parece que essa questão política é a questão que vai pesar muito mais do que a questão econômica, né? Mas é claro que o governo brasileiro e o governo norte-americano vão tirar proveito, né? Quer dizer, no bom sentido, nesse momento, para poder, né, quer dizer, ter uma disputa, vamos assim dizer, de narrativa, né, tentando exatamente focar na defesa dos interesses, tanto dos Estados Unidos, no caso do Trump, como aqui no Brasil, no caso do presidente Lula.
1: Professor, gostamos desse seu otimismo. Vou passar para os nossos comentaristas para fazer perguntas também. Primeiro vou passar para o Nelson Kobayashi, que está com a gente nessa edição do Jornal da Manhã, Nelson.
2: Professor, bom dia, é um prazer falar contigo. A minha pergunta é sobre quais são os impactos econômicos aqui para o brasileiro nesse primeiro momento. E se os impactos poderão chegar a tempo disso gerar algum efeito na inflação ou até mesmo em algo que seja perceptível a olho nu do cidadão comum antes das eleições, por exemplo.
0: Eu acho muito pequeno o impacto, né, que será gerado, exatamente porque o Brasil reduziu muito a exposição, né, aos produtos norte-americanos, né? Quer dizer, o Brasil já teve uma dependência dos Estados Unidos num passado recente muito maior, né? Quer dizer, a nossa pauta exportadora chegou a representar mais do que 20% daquilo tudo que nós exportávamos, ou seja, um quinto, né? Hoje está abaixo de 10%, né? Então, há impacto? Há impacto, né? Citei exatamente três setores, né? Mas, ô Paula, eu tenho todas as razões para estar otimista, e é um otimismo menos o doutor Pangloss, né? E um otimismo muito mais baseado nos números, né? Eu vejo um impacto realmente pequeno, né? Eu não tenho, nesse momento, nenhuma razão para acreditar, por exemplo, que isso vai gerar tensões adicionais na inflação, que já está bastante pressionada pelos preços do petróleo, por exemplo, né? Então, eu acredito que será uma redução eu acho que será um aumento, né, pontual em alguns produtos, né, mas ele não será generalizado na economia. Nós não temos nenhuma razão para acreditar, por exemplo, que o tarifaço vai gerar pressões inflacionárias ao ponto do Banco Central reverter a trajetória de queda, por exemplo, da Selic, né?

0: acho que o Banco Central continua exatamente reduzindo a Selic no ritmo que ele vem reduzindo. Nem aparece muito, né, na ata do Copom, quando a gente olha, a questão do tarifaço. Por quê? Exatamente porque ele é muito localizado, né? Então, eu acho que as preocupações são preocupações muito mais ligadas à questão da negociação. Acho que o momento político é muito ruim, né? Porque certamente ele pode se colocar à frente das negociações mais técnicas, né? Mas ainda assim, eu vejo uma esperança no que tange à equipe técnica, né? Poder avançar e evitar, por exemplo, né? Vamos lembrar que o Brasil já tinha sido taxado, né? Antes dos 25%, ele já tinha sido taxado em alguma coisa ali como 10%, né? Alguma coisa um pouquinho superior a 10%. Minha esperança nesse momento é que as negociações possam avançar e que nós não tenhamos uma taxa sobre taxa, né? Porque isso complicaria muito mais a situação. Eu acho que com os 25%, as tensões internas do ponto de vista econômico tendem a se dissipar e não gerarão grandes turbulências do ponto de vista econômico.
1: Vamos passar agora para o Matheus Machado fazer a próxima pergunta.
2: Bom dia, professor Ricardo. Bom, o senhor trouxe várias questões aqui, vai despertando curiosidades na gente. Uma delas não vai ser minha pergunta do momento, mas em outra situação. Uma análise entre as taxações internas que aconteceram ao longo do último governo, comparadas com essa. Mas eu queria perguntar para o senhor, na verdade, sobre mercados alternativos. A gente acaba pensando em quais países poderiam consumir esses produtos que vão ser prejudicados, essas indústrias. Hoje o senhor analisa isso como algo realmente possível, concreto, ou é um pouco de ilusão imaginar, não, a gente vende para outro país e tudo se ajeita?
0: Legal, Thiago. Obrigado aí pela pergunta. Esses setores que eu mencionei não conseguem, viu? Setor têxtil, setor calçadista, setor moveleiro, principalmente setor moveleiro, né? Imagina o setor moveleiro, você produz lá móveis quase que on demand, né? Lá nos Estados Unidos, né? Como é que você vende para outro país? Como é que você vende para a China isso, por exemplo? Né? Não dá, né? Quer dizer, o produto fica encalhado, né? Prejuízo total, né? Então, assim, então, do ponto de vista micro, né? Alguns setores vão ser bastante prejudicados, né? E achar outros mercados, viu, Thiago? Também demora, viu? É complicado pra caramba, né? Então você pega, vamos pegar o caso da indústria da aviação, né? Então, imagina só, você tá preparando lá peças que você manda e tal, né? Quer dizer, até outro país, né? Tá montando avião pra você mandar, né? Difícil, né? Demora pra caramba, né? Então não é assim, é uma coisa... Realmente, né? Às vezes você fala, não vende para os Estados Unidos, vende para a China, né? Não é bem assim, né? Isso é um trabalho que precisa ser construído, demora décadas para isso, né? Então, Estados Unidos é um parceiro importante, já foi mais importante, né? Nesse momento, está sobretaxando o Brasil aí, sabe-se lá por que razões, né? Quer dizer, se elas são políticas ou elas são econômicas, as razões econômicas elencadas, repito, são, no mínimo, muito questionáveis, né? Porque realmente não se sustentam, né? Mas é o que temos para hoje. Esse aí é o perfil do governo que os norte-americanos elegeram, né? E é com esse governo que nós teremos que negociar, né? Quer dizer, se o Lula for eleito esse ano aqui, vai ter que trabalhar mais 2 anos com o Trump. Se qualquer outro candidato for eleito, esse é o governo norte-americano que teremos, repito, ao menos que haja alguma questão interna lá nos Estados Unidos. Então, esse é o modus operandi deste governo, né? Então, nós temos que estar preparados para isso, ou a continuidade desse governo, ou quem ganhar a eleição no mês de outubro, sabendo que essa é a forma como que o governo Trump tratará países como o Brasil.
3: Professor Ricardo Balesteiro, economista, trazendo os impactos desse novo tarifaço aqui para o nosso país, para o Brasil. Professor, seja sempre muito bem-vindo aqui ao Jornal da Manhã. Até a próxima.
0: Com prazer, um final de semana a todos. Muito obrigado.
3: Até.
1: 7:48, seguimos aqui no Jornal da Manhã, ainda falando sobre economia, porque o ministro da Fazenda, Dario Durigan, pediu o adiamento da proposta que cria regras especiais para a aposentadoria dos agentes comunitários da área da saúde. A reportagem é de Marco Viana.
4: Olha, esse é um assunto que a Jovem Pan já vem acompanhando desde o início, depois que o Senado aprovou a PEC que cria regras especiais de aposentadoria para agentes comunitários de saúde e agentes de combate às endemias. O governo agora tenta ganhar tempo antes que a proposta entre em vigor. Em reunião com o presidente do Senado, Davi Alcolumbre, o ministro da Fazenda, Dario Durigan, pediu que a promulgação do texto seja adiada. Segundo ele, abre aspas, pedi cautela para que o presidente Alcolumbre avaliasse o melhor momento de fazer essa promulgação, até para que a gente saiba qual é o impacto, para que ele dê a oportunidade para a União, para os estados e para os municípios avaliarem, calcularem o impacto, fecha aspas. A preocupação da equipe econômica é que a proposta gere um aumento permanente de despesas sem indicar de onde virão os recursos para bancar esse custo, motivo pelo qual, desde o início das tramitações, essa proposta foi avaliada, nominada como uma pauta bomba. Estimativas do Ministério da Previdência apontam um impacto entre 27 a 30 bilhões de reais nos próximos 10 anos. O governo afirma que prefeitos e governadores também demonstram preocupação com os efeitos da medida sobre as contas públicas. A PEC cria uma regra especial de aposentadoria para esses profissionais com direito ao benefício após 25 anos de contribuição e de exercício na função, além de idade mínima de 57 anos para mulheres e 60 anos para os homens, além também de garantir paridade e integralidade para os beneficiários previstos no texto. A proposta já foi aprovada pelo Congresso Nacional e depende apenas da promulgação, que o ministro quer que seja adiado para que possa entrar em vigor. Mesmo assim, o governo não descarta recorrer ao Supremo Tribunal Federal caso entenda que a medida cria uma despesa permanente sem apresentar uma fonte de compensação, como exigem a Constituição e a Lei de Responsabilidade Fiscal.
1: Óbvio, né, que vai gerar muitos impactos caso realmente siga, mas a gente mostrou no Jornal da Manhã de hoje os penduricalhos também, com salários que ultrapassam 100 mil reais. Se é para cortar, deveria cortar tudo, não é mesmo, Matheus Machado?
2: Perfeito, David. A gente olha para o agente de saúde, o agente comunitário, a gente não pode esquecer de uma coisa, são pessoas normalmente com salários muito mais baixos. Nós estamos falando aí de cerca de 400 mil agentes de saúde pelo Brasil. Enquanto isso, aqueles muito poucos de Brasília, eles acumulam salários estratosféricos, que estes sim tiram muito da Previdência Social brasileira. Então, quando você pensar em falar, é um absurdo uma pauta bomba de 30 bilhões, o que de fato é, porque não há planejamento, como bem adiantado pelo Marco, não há previsão da origem desses recursos, nós não podemos nos esquecer que os maiores sugadores do dinheiro público brasileiro são os aposentados do alto escalão, juízes, promotores, procuradores, políticos. Estes sim precisam ser estudados e cobrados pelos excessos. Agora, realmente não faz o menor sentido a gente, numa altura dessa, como nós falamos agora há pouco dos penduricalhos, né? No apagar das luzes do Congresso Nacional, colocarem para dentro esses prejuízos bilionários para a sociedade, porque quando falamos em cofres públicos, meu povo, a gente está falando em dinheiro da gente. Não é dinheiro do senador, não é dinheiro do deputado. Estes estão se tornando especialistas, na verdade, em não se preocupar com o dinheiro da gente. E não se esqueçam, esse ano a gente elege deputado estadual, federal, dois senadores, governador e presidente. Eu espero que pelo menos daqui 4 anos você se lembre em quem você votou. Porque nós fizemos uma pesquisa recente e a maioria das pessoas não sabia dizer sequer o nome de um deputado estadual ou federal no Brasil. Então depois nós vamos reclamar de pautas bombas quando a gente não sabe nem quem está aprovando esse tipo de situação.
3: Aí, Nelson Kobayashi, essa frase, essa fala do Matheus Machado, de que a gente não lembra, o brasileiro, né, essa pesquisa que saiu mesmo nesses últimos dias, não lembra em quem votou, depois dos anos vão se passando, não lembra porque a percepção da sociedade, no final das contas, é que vou votar em alguém que no final das contas eles vão aprovando aquelas medidas meio escondidas, os penduricalhos eles vão sendo aprovados na escondida e aí no final de tudo a população votou em quem, na verdade, né? Então, é sempre essa sensação ilusória de que o dinheiro aqui no Brasil é gasto com coisas muito fúteis.
5: Pois é, Paula, as pessoas não lembram em quem votaram nas últimas eleições, porque na concepção geral são todos iguais, os políticos são todos a mesma coisa. Não importa se votou em um ou no outro, o resultado final será o mesmo. Enfim, essa é uma concepção a respeito da nossa política, por isso esse descolamento do que acontece no Congresso Nacional com o que as pessoas estão vivendo no dia a dia, em suas casas, em suas rotinas. Em relação a essa PEC dos agentes comunitários, é inconstitucional. Isso aí, se for levado ao Supremo
3: Federal, volta pra cá. A gente está com um probleminha de conexão com o Nelson Kobayashi, daqui a pouco ele volta para a gente falar mais sobre essa pauta bomba. Agora são 7 horas e 54 minutos. O ministro das Relações Exteriores, Mauro Vieira, não compareceu à convocação feita pela Comissão de Relações Exteriores e de Defesa Nacional da Câmara. E a oposição agora cobra uma responsabilização do ministro. Veja na reportagem de Beatriz Souza.
6: O ministro das Relações Exteriores, Mauro Vieira, não compareceu à audiência da Comissão de Relações Exteriores e de Defesa Nacional da Câmara. O chanceler havia sido convocado para prestar esclarecimento sobre declarações de uma eventual ação militar dos Estados Unidos em território brasileiro, após a classificação das facções criminosas Comando Vermelho e Primeiro Comando da Capital como organizações terroristas. Segundo o Itamaraty, a ausência ocorreu porque, no mesmo horário, Mauro Vieira participava de uma reunião com o presidente Luiz Inácio Lula da Silva para discutir a resposta do governo à decisão do presidente norte-americano Donald Trump de impor uma tarifa de 25% sobre produtos brasileiros. A convocação do ministro foi proposta pelo deputado Evair de Mello, do Republicanos do Espírito Santo. O parlamentar também é autor do requerimento que cobrou esclarecimentos do Itamaraty sobre a classificação do PCC e do Comando Vermelho como organizações terroristas pelos Estados Unidos. Para ele, a resposta enviada pelo ministério foi frágil e insuficiente. Durante a sessão, o presidente da comissão, deputado Marcel Van Hatten, classificou a justificativa apresentada pelo Itamaraty como evasiva e lacônica e afirmou que a convocação do ministro continua de pé.
7: Pergunto, senhoras e senhores, é esse o padrão de consideração, respeito e liturgia que o ministro das Relações Exteriores trata esta comissão, o parlamento e, por extensão, a nação brasileira? Surge, portanto, uma questão crucial. O ministro está realmente informado sobre a convocação desta comissão? Está consciente da seriedade e da importância fundamental desse instituto para o funcionamento do nosso regime democrático e do sistema de freios e contrapesos? A postura de desdém e desprezo manifestada nesta resposta configura um desrespeito institucional grave e inadmissível. É importante lembrar que a ausência injustificada de ministro convocado pela Câmara, sem justificativa plausível e legal, configura crime de responsabilidade, conforme previsto na Constituição Federal.
6: Com a ausência, parlamentares acionaram também a Procuradoria-Geral da República e disseram que Mauro Vieira pode ter cometido crime de responsabilidade ao deixar de comparecer a uma convocação.
3: Matheus Machado também comenta essa com a gente. Congresso já está em recesso, Matheus. Qual seria a necessidade, então, do Mauro Vieira comparecer para essa exposição?
2: Exatamente, Paula. Essa foi a minha teoria durante a semana, que ele não compareceria justamente porque não haveria tempo hábil para ele ser reconvocado. E vamos lembrar que Mauro Vieira, ele não foi convidado. Existe a possibilidade de você ser convidado a comparecer a uma audiência. E aí sim você tem essa faculdade de poder dizer, não, não vou. A convocação, ela tem sim punições. Ela tem, de fato, uma obrigatoriedade. Mas o Mauro Vieira sabe, né? Estamos em ano de eleições. Os políticos mal visitam Brasília, quando muito duas vezes por semana. Essa semana, segundo os nossos repórteres, inclusive, que estão por lá, foi a semana mais cheia do ano. Por quê, gente? Porque está pré-recesso. Então, todo mundo precisa fingir que realmente trabalha, quando muitos poucos realmente o fazem. Então, Mauro Vieira, estrategicamente, faltou, porque sabe que daqui a pouco vem o recesso, que já está começando agora, e em agosto, quando terminar o recesso, você, cidadão brasileiro, acha mesmo que alguém vai voltar para Brasília? Não, não vai. Eles vão rodar o Brasil em campanha, no mínimo, até as eleições. Então, não vai dar em nada, como a pizza é muito comum por lá, vai continuar sendo.
1: Agora a gente vai para o contexto internacional, porque um terremoto de magnitude 7.3 atingiu uma região próxima à costa oeste no México. Ali nas proximidades da Guatemala também foram sentidos em El Salvador. E segundo o Serviço Geológico dos Estados Unidos, o epicentro foi registrado nas proximidades da cidade de Puerto Madero, a 15 quilômetros de profundidade. Até o momento, há registro de 2 feridos e de danos estruturais leves. Após o tremor, foi emitido um alerta para a possibilidade de ondas de tsunami em áreas da costa, localizadas ali num raio de até 300 quilômetros do epicentro.
3: E agora a gente fala sobre as tempestades no Chile, porque o número de mortos pela chuva muito forte que atingiu o Chile nos últimos dias subiu para 4, segundo as autoridades do país. As chuvas, acompanhadas de ventos intensos e forte ressaca do mar, já afetaram pelo menos muitas dezenas de regiões chilenas. Quase 1.600 imóveis foram danificados e mais de 500.000 de pessoas ficaram sem energia na região.
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13: 8 horas e 2 minutos.
14: Repita.
13: 8 e 2.

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6: Muito bom dia pra você, ligado na Pan, em todo esse imenso país, esse imenso Brasil. Um prazer estar contigo. Eu sou o Beto Keller na Manhã da Pan. Hoje, 19 de julho de 2026, tempo voando. Estamos no meio do ano, a Copa do Mundo terminando. Inclusive, amanhã tem Espanha e Argentina para todo o Brasil. A equipe esportiva da Pan trabalhando e transmitindo todas as emoções da final da Copa do Mundo. E agora pro Brasa, só 2030, amigo. Então, vamos aguardar pacientemente. Oh, meu Deus, vamos lá. Aproveita o dia. Hoje praticamente é dia útil, sabadão. Vamos curtir, ligados na melhor do Brasil, na número 1, está no ar.
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0: 80 com letras incríveis. Colin Hay liderando essa super banda australiana Overkill aqui na Pan. Como ainda também Barão Vermelho, anos 90, puro êxtase e Bob Marley de boa. Com New Love aqui na manhã da Pan. Voltamos já com mais Rock and Pop.
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7: 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E a hora na Pan.
8: 8h29.
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0: Respect dos anos 80, 88, pra ser preciso. Então é isso aí, boa manhã, bom dia aqui na Pan.
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0: Warren na Pan com Fever Dream. Pode anotar aí, logo logo estará entre as 7 melhores Jovem Pan. Certo, bom dia, terminando aqui mais uma edição do Rock and Pop na sua manhã. Segunda cedinho tem muito mais, fechou? Fica aí.
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2: 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E a hora na Pan.
3: 9:03.
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12: É isso aí, estamos de volta. E aí, tudo bem? Inverno brasileiro, hoje, sabadão, 19 de julho. Estamos juntos, eu sou Betão aqui na Pano Sul, muita chuva, sudeste veranico, centro-oeste, norte e nordeste, é sempre sujeito a amores impossíveis no final. Bom dia! Aqui lá no Melão do Brasil, agora tem muita música, direto!
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0: Sabrina Carpenter, Seu George, com Burguesinha, Benson Boone, Rose, Tonton Club, voltando no túnel do tempo e muito mais. E fica aí terminando uma atrás da outra. Voltamos direto após o break com as 7 melhores Jovem Pan para todo o Brasil.
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6: Jovem Pan, 10:25.
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0: de Rosalina Pan com Snap. Vamos ainda a clássica de Coldplay Clocks, Evan Langley, Sou Novo com Choosing Texas e muito mais aqui na sua Jovem Pan, a número 1 do Brasil.
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5: 11:03.
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6: 11:23.
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Charlie Brown Jr. aqui na Pan, relembrando o Zóio de Lula, ainda rolou também Post Malone, Charlie Brown Jr. tô falando aqui, Taylor Swift, Madonna, Jay Quest, muito mais. Eu, Beto Keller, volto à noite, hoje tem The History, Jovem Pan com ele, DJ Irai Campos, e o melhor do flashback, continue ligado aqui na número 1 do Brasil, valeu!

Shakira com a Caliente Dai Dai, que percorreu 3 semanas até liderar a lista dos 200 singles mais executados do mundo. Eita, beleza, hein? Por falar na final da Copa 2026, já temos a lista completa de atrações deste domingão, que promete deixar o MetLife Stadium ainda mais fervilhante. Entre as estrelas confirmadas na festa, destaques aí para Robbie Williams, Post Malone, Laura Pausini, Justin Bieber, BTS.

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2: 11:56.

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entrevista The Weeknd, Out of Time, aqui na número 1 do Brasil. Eu sou Dinho Oliveira, ótima tarde de sabadão pra você, tudo certo? Daqui a pouco, às 14h, horário de Brasília, tem Planeta DJ. Agora na Pan, tem Som Nacional com a Pitty, me adora.

Clay aqui na Jovem Pan. O Sol, antes Ted Swims também, Katy Perry e o som da Miley Cyrus. Não saia daí, daqui a pouco tem muito mais. Antes do break, tem o Train, Hey Soul Sister.

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0: Presidente Vargas e Dom Pedro II.
1: Seja muito bem-vinda, Jovem Pan. Ótima tarde de sabadão pra você. Por aqui, Dinho Oliveira. A número 1 do Brasil. Baby.

0: Sabrina Carpenter aqui na número 1 do Brasil. Dias, na sequência tem Planeta DJ. 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

0: para todo o Brasil. Som de Milk, David Guetta, Just the Way You Are. Continua rolando o planeta com a sua participação pelo 11 99411 8221. Reginaldo de Ourinhos está por aqui, também o Edgar de Jacareí, a Duda de Caldas Novas, o Paulo de Ortigueira no Paraná. Abraço para toda a galera de Ortigueira no Paraná. Júlio de BH, o José Oliveira de Jaú, São Paulo. Todo mundo participando, manda aí sua mensagem também com o nome e também a cidade de onde você tá falando pro nosso WhatsApp 11 99411 8221. Na sequência tem mais Planeta DJ com o DJ Pazinha mandando muito bem aqui na pista da Jovem Pan.
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4: 2:31.

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participando do Planeta DJ. Muito fácil pra você encontrá-lo nas redes sociais, DJ Pazinha. DJ Pazinha, tanto no Instagram como no Facebook. Você troca uma ideia bacana com ele aí sobre música, sobre o que você quiser saber sobre o DJ Pazinha e muito mais aí, e o Planeta também, certo? Leandro Gabriel tá aqui, o de Campo Verde, no Mato Grosso, participando pelo nosso WhatsApp. Adenir de Joinville, Isaac de Curitiba, o Albano de São Luís, Rafael Silva do Espírito Santo, o Valceli, ele é de Limeira do

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1: 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E a hora na Pan. 13:04.
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1: Boa tarde de sabadão com muito mais músicas aqui na Pan. Agora tem Sabrina Carpenter e Expresso. 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

0: Swim aqui na Jovem Pan. Antes, No Doubt, também o Rapa, não saia daí. Daqui a pouco tem muito mais aqui na número 1 do Brasil.
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3: 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E a hora na Pan.
4: 3:58.
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7: 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E a hora na Pan.
8: 4:28.
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0: Mais um clássico da Pan, o som do Michael Jackson, Beat It. Lembrando que logo mais à meia-noite, horário de Brasília, tem os clássicos da Pan, sons do passado de volta aqui na número 1 do Brasil.
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3: 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E a hora na Pan.
4: 4:57.
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0: Selena Gomez na número 1 do Brasil com Marshmallow Wolves. Ainda teve Olivia Dean, Ed Sheeran e a Taylor Swift.
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0: Vanessa Carlton na número 1 do Brasil com a Thousand Miles, ainda teve Miley Cyrus, Justin Bieber, Chili Peppers, Benson Boone, Neo, Lula e Young. 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

0: Abrams, That's So True. Ainda teve Ted Swims, Pearl Jam com Alive, The Weeknd, Ed Sheeran, Bruno Mars e a Taylor Swift.
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5: 7:29.
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0: Billie Eilish na número 1 do Brasil, ainda teve Beyoncé, Olivia Jean e Madonna, Take a Ball depois do intervalo, tem mais, sai daí não.
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2: É, e agora chegou a hora dos lançamentos da semana, destacando a nova versão de Face Valley, o primeiro álbum da carreira solo do Phil Collins, lançado em 1981. Nessa edição de luxo, os seguidores do ex-vocalista do Genesis vão ganhar, além das músicas originais remasterizadas, uma coleção de demos e raridades, 25 faixas ao vivo e um livro de 20 páginas com fotos inéditas, hein? E se você perdeu a chance de ver Phoebe Bridges no Talking Show do Jimmy Fallon na semana passada, deixa de acessar o YouTube para conferir duas performances do single Lost Boys. A música foi escolhida para abrir a temporada de divulgação do álbum Lost Weekend, com lançamento mundial programado para 14 de agosto. E se você quiser saber mais, é só seguir a Pan.